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1: Preste atenção nessa história.
2: Pode vir, tá de boa.

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1: Todo mundo tem aquela pessoa?
2: Tem.
1: Lógico que tem.

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2: Existe uma teoria que se chama 90-10, onde uma pessoa tem 90% daquilo que você procura em alguém, só que você foca naqueles 10% que falta. Aí você sai pra rua, se aventura, e realmente você encontra aqueles 10%, mas não se deu conta que perdeu os 90%.

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1: Leva de Cauã e Barões da Pisadinha.
2: Que é isso, hein?

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1: Pra trair, não precisa de contato físico, meu amigo. 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
1: Salve, salve, parceira! Salve, salve, parceiros da estrada! Já tô por aqui, e eu mesmo, Fernando Riquetti, para mais um Brasil Caminhoneiro. E hoje, né, turma, feriadão, as estradas estão lotadas de carros e passeio. Para os caminhoneiros que seguem firmes na missão de transportar as riquezas do Brasil, esse é um daqueles momentos em que a experiência e a prudência fazem toda a diferença. Porque com mais veículos nas pistas, ultrapassagens, mudanças de faixa e trânsito intenso, dirigir com calma e segurança é fundamental. E com feriado ou sem feriado, nós estamos por cá, firmes e fortes, na onda do transporte. Simbora nós começar mais um Brasil Caminhoneiro. E agora vamos falar de uma novidade que promete reforçar a segurança nas estradas brasileiras. É o drogômetro. Aparelho capaz, gente, de identificar a presença de substâncias psicoativas por meio da saliva. E o Francisco Garoncio, nosso repórter especial, já está a postos para explicar tudinho para vocês.

0: capaz de salvar tantas vidas.
1: Bom, e o caminhoneiro? O que que ele tá achando dessa novidade, hein? Quem fala com a gente é o estradeiro André.
2: Olha, é um benefício pra gente, né? É pra gente, é uma segurança, que hoje a maioria das infrações nossas no trânsito, a gente tá dirigindo, a gente vê que tudo drogado. Drogado, arrebitado, a química. Isso ajuda bastante a gente. Eu sou a favor disso aí e fiscalização intensiva. Fiscalização intensiva e bater em cima mesmo. Isso é muito importante.
0: A resolução 1031 do CONTRAN determinou que a fiscalização para identificar condutores sob efeito de drogas seja um procedimento rotineiro dos órgãos de trânsito. Quando tiver sinistros com ou sem vítimas, os condutores envolvidos terão que ser fiscalizados sempre que for possível. Agora, quando houver mortes, aí neste caso, o exame para detectar álcool ou drogas, ele será obrigatório para a perícia oficial. Para o caminhoneiro não é nenhuma novidade a fiscalização quanto ao uso de drogas. Ela é obrigatória desde 2016, com o exame toxicológico de larga janela de detecção, aquele do cabelo, que tem que ser feito a cada 2 anos e meio, e também para quem pretende ter as categorias C, D e E para caminhões, ônibus e carretas. E desde 2025, esse exame toxicológico também foi estendido para a primeira habilitação de carros e motos. O estudo Tânatos, da Faculdade de Medicina da USP, analisou 3.577 vítimas de mortes violentas no país. Em 53% dos casos, foi identificada pelo menos uma substância psicoativa. E dentre as vítimas de sinistros de trânsito examinadas na pesquisa, o álcool esteve presente em 38% e a cocaína em quase 10%.
3: É isso aí, turma! O drogômetro ainda não está nas fiscalizações por todo o país, mas as regras já foram criadas. Agora é só aguardar os procedimentos que serão definidos, as pesquisas que vão orientar o treinamento dos agentes e, principalmente, o direito à contraprova para os condutores. A gente sabe que o exame toxicológico de larga janela, aquele que tem que ser feito a cada 2 anos e meio, continua tendo a sua importância. O etilômetro continua fazendo o seu papel e temos mais esse novo atacante no time, que é o drogômetro. Todos eles juntos com a finalidade de salvar vidas nas estradas. E essa nossa conversa não termina aqui. A gente continua junto nas redes sociais.
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9: No dia a dia corrido de uma grande cidade, quase ninguém tem tempo para pensar nas origens das coisas. De onde veio a fruta, por exemplo? E a verdura e o legume que você está comendo, hein? Provavelmente você nunca tenha pensado nisso. Mas por trás das hortaliças do seu prato, há uma verdadeira legião de agricultores, ó, trabalhando de sol a sol. E claro, uma outra legião de caminhoneiros para levar tudo isso até os entrepostos e mercados. Nós fomos com a nossa equipe de reportagem ao chamado Cinturão Verde de São Paulo,
10: que é de onde vem a maioria da comida de todos os paulistanos, para conhecer melhor o trabalho de todo esse pessoal que está aí, ó, nos bastidores. Confira comigo.
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12: Nós estamos no município

0: Tibiúna, que é coladinho com Sorocaba e cortada pela rodovia Raposo Tavares. Por aqui, gente, são mais de 4.500 produtores, dos pequenos até os médios. Igor é o exemplo de profissional cujo serviço enche a mesa do paulistano de colorido e sabores. E em sua fazenda, Igor produz uma variedade de hortaliças.
1: Alface crespa, americana, espinafre, repolho, couve-manteiga, acelga, repolho, coentro, salsa, cebolinha, de tudo um pouco.
0: Quer dizer, até os temperos acabam entrando no meio aí, né?
1: É, acaba entrando por conta de cheiro verde, essas coisas, a gente tem que ter um pouco de cada para poder servir o cliente. No verão a gente faz a muda, em 30 dias já sai pro campo. No campo, de 30 a 40 dias você já colhe ela já. Já leva pro CEGESP. Aí no inverno, daí aqui no viveiro vai 40 dias, de 30 a 40, vai um pouco mais, só que no chão você quase dobra o tempo, vai para 60 dias.
0: Igor, vamos falar um pouquinho de logística pra gente entender como é que funciona. Você trabalha com frota própria, você contrata caminhões e terceiros, como é que é essa questão da distribuição logística aqui na propriedade?
1: Hoje é tudo frota própria aqui da gente, a gente trabalha com os 4 caminhões e todo... Já do início ao fim com a gente. Os motoristas são nossos e os caminhões nossos. Não pagamos frete.
0: Agora é a hora de falar com a turma responsável por transportar as hortaliças até a CEAGESP.
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0: São 9 anos de profissão, 4 trabalhando no Expresso da Verdura. Certo, Léo?
3: Certo.
0: É. Conta pra gente os cuidados que você tem na tocada no dia a dia na hora de fazer o transporte da hortaliça.
3: Ah, tem que estar sempre prestando atenção, né? Pedestre, motociclista também. O essencial pra você estar no dia a dia, né? Pra estar sempre se precavendo com as situações do embarque.
0: Ó, tá chegando mais uma máquina agrícola, essa aqui carregada com alface pra completar a carga no caminhão do Zé, que pelo jeito já tá atrasado, né, meu irmão?
4: Já tem que sair, já essa hora já tem que estar saindo, senão pega trânsito, daí demora muito chegar no Ceasa, né?
0: E essa é a rotina que você faz todo dia?
4: Todo dia. Chega de manhã, começa a carregar, chega essa hora mais ou menos, já pega e sai pra estrada pra poder chegar lá no Ceasa na hora certa de vender, né?
0: É isso, gente, é isso! Então, da próxima vez que se alimentar, lembre-se daqueles que levantam junto com o sol para garantir o colorido do seu prato e a saúde do seu corpo.
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0: Som na caixa!

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1: Pneu careca? Dá problema. Bateria descarregada? Também. Mas experimente encarar 1.000 quilômetros com uma dor de dentes daquela para ver quem vence essa disputa. E na estrada, gente, saúde bucal também é item de segurança. E quem fala a respeito é a dentista doutora Rita, que atua nos programas de saúde nas estradas. Doutora Rita, quais as medidas preventivas mais importantes para evitar problemas com os dentes?
4: Então, a escovação, pelo menos 3 vezes no dia, depois das principais refeições, né? Porque a gente sabe que é muito difícil a gente falar que um número grande de escovação, toda vez que comer um doce, a gente sabe que isso é muito difícil. Então, 3 vezes por dia, depois do café da manhã, almoço, janta, já tá ótimo. E o fio dental, pelo menos 1 vez no dia. De preferência, na parte da noite, que é a que tem que ser a escovação mais completa, mais caprichada, que é a hora que ele vai dormir, que as bactérias vão ficar mais ali, a placa acaba aderindo mais à noite.
1: Doutora Rita, tem uma lenda das estradas que diz que colocar água de bateria no dente dolorido elimina o problema. Isso aí é verdade?
4: Pois é, isso é uma história muito antiga que foi passando, né? E eles pegam mesmo e colocam no dente, e muitos chegam e falam que na hora acaba a dor. Mas acaba a dor porque acabou com o dente também, né? É, ele comeu toda aquela parte que tinha de dente ali.
1: E como é que a água da bateria age nos dentes?
4: Ela corrói, né? Então, a polpa, que é a parte, o nervinho do dente, a parte viva do dente, está inflamada, por isso que o dente está doendo. Então, a hora que eles colocam lá, ela é corrosiva, ela corrói, ela mata, ele vai doer na hora e ela vai matar esse nervinho do dente, vai matar a polpa, por isso que vai parar a dor. Só que também vai acabar com o dente.
1: É, parceiro, na hora da dor, só um dentista pode resolver.
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1: E vamos de música!

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4: O vídeo monitoramento nos caminhões vem se tornando um grande aliado no transporte de cargas, ajudando a prevenir acidentes, inibir roubos e trazer mais tranquilidade para motoristas e empresas. Com câmeras instaladas dentro e fora do veículo, é possível acompanhar em tempo real tudo aquilo que acontece durante a tocada, garantindo mais controle e também servindo como prova em caso de imprevistos, viu? Eu conversei com o Moraes, que é gerente de uma fornecedora de tecnologia embarcada. Ele fala sobre uma ferramenta usada para acompanhar o desempenho do motorista através do vídeo monitoramento. Vamos ouvir.
5: Bom, o nosso sistema, ele é embarcado no veículo e ele ajuda o motorista a ter um feedback dos erros que ele está cometendo durante a viagem. Então, por exemplo, um excesso de velocidade, o sistema informa a velocidade que ele tem que trafegar naquela via, naquela curva, numa rota crítica, previamente mapeado na empresa, e o sistema avisa ele as velocidades que ele tem que andar naqueles trechos. Ele avisa tanto por sinais luminosos e sonoros, como por voz. Nosso sistema fala também. Nós temos um acessório que controla a jornada do motorista e ele avisa que horas que o motorista tem que parar para almoçar, que horas que ele tem que parar para descansar, e avisa se ele está excedendo ou não a jornada.
4: E ela pode ser instalada em qualquer veículo.
5: Todos os caminhões podem receber esse equipamento, caminhões, ônibus e carros a gente trabalha, né? Alguns veículos mais novos a gente lê sinais digitais das centrais dos veículos, e os mais antigos a gente faz as mesmas leituras, só que analogicamente. Mas a informação pro motorista e pro empresário é a mesma.
4: O Paulo Mazzoni é diretor de tecnologia da empresa. E o Paulo fala como o monitoramento está ajudando os estradeiros a tomarem decisões importantes na tocada.
6: Nós temos um conjunto de equipamentos. Esses equipamentos são instalados dentro do veículo e monitoram o estilo de condução do caminhoneiro. Também avisam ele na hora, dizendo a infração que ele está cometendo. Então, tudo aquilo que o gestor da empresa, o dono do caminhão, vai enxergar aqui, o caminhoneiro também tem na hora esse alerta dentro da cabine, de modo que ele pode mudar o comportamento dele em tempo real. Não tem que esperar voltar na empresa e fica naquela ansiedade. Pô, será que eu fiz alguma coisa errada? Será que eu vou tomar uma advertência, uma punição? Não. Na hora o sistema já avisa e o sistema dá a chance do caminhoneiro de voltar ao comportamento padrão antes de ser punido pela empresa.
4: Viram só como a tecnologia embarcada auxilia na conexão do cargueiro que você toca lá com os gestores e com a turma do rastreamento? E você que vai aí, ó, atrás do volante, dentro da boleia, ó, só tem a ganhar.
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4: Ó, veio o modão, Marília Mendonça.

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4: Bom dia, família Rota. Cuida, cuida, viu? Mas o compromisso realizado com sucesso, graças a Deus. Petrolina é o palco do momento. Logo mais, Trindade. Carregar aquele velho gessinho. Cuida, por causa que é do neguinho, viu? O 100 da casinha.
1: Ô, neguinho, um abraço pra você, pra todo o pessoal do grupo Rota 101, pra turma aí em Petrolina, hein? Tira o longo que ele vai fazer, hein, Paulinho? Sair lá de Petrolina e até Trindade, né? Trindade é ali perto de Goiânia, Goiás. Eita, nós! Bom compromisso pra você, viu, neguinho? Obrigado pelo carinho. Tamo junto no Balaio do Gato. Manda teu recadinho pra nós aqui também, gente. Sempre bom saber aí do teu dia a dia. Você não é baú pra guardar segredo? Manda teu alô pra cá. DDD11, São Paulo 96082-5819. É neto? DDD11 São Paulo 96082-5819.
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1: Poxa vida, já tá na hora de ir embora. Meia hora passa voando. O Brasil Caminhoneiro é uma realização da Cobran, Companhia Brasileira de Marketing. Fique com Deus e muita atenção e responsabilidade na estrada. Até amanhã, pessoal.

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0: e que Deus abençoe, e será, já está abençoando cada um de vocês. 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
0: Aonde vai a estrada? 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
3: 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Capinzal FM, faltando 5 para as 6.
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3: Muito bom dia a você, meu amigo, minha amiga ouvinte da Rádio Capinzal FM. Hoje nós estamos num dia especial. 12 de outubro, dia da padroeira do Brasil, Nossa Senhora Aparecida. E desde já nós começamos com a nossa programação especial em honra à Nossa Senhora Aparecida, trazendo informações direto da Praça Pio XII em Ouro, com Márcio Pedro Martinazzo já a postos para trazer todas as informações da Romaria, que daqui a pouquinho vai estar saindo da Praça Pio XII. Márcio Pedro Martinazzo, bom dia!
4: Bom dia, Mauro. Bom dia, ouvintes da Capinzal FM. Que bom dia especial nesse dia 12 de outubro, dia da padroeira Nossa Senhora Aparecida. Um dia abençoado, onde muitos e muitas comunidades celebram, né, em honra à Nossa Senhora Aparecida. Ontem tivemos festas, mas hoje é tradicional na linha Sul Ouro. Mas claro, tudo começa com aquela parte espiritual, e todos os anos as pessoas, muitas pessoas vão a pé cedinho, sai 5, 6 horas da manhã. E esse ano a comunidade resolveu de inovar, fazendo caminhão com som, com várias coisas, e tem as pessoas indo também para a comunidade e acompanhando e celebrando. Estamos aqui com o Thiago Viganó, um dos integrantes da comunidade. E, né? É isso. Thiago, me diz uma coisa. Realizado, porque o momento está chegando, né, da grande celebração, né? E claro, já começa tempo estável, né, com um pouquinho de chuva, né? Mas agora deu uma trégua e com certeza isso não vai afetar o brilho desse evento. Bom dia, Thiago.
5: Bom dia, Márcio. Bom dia, Mauro. Bom dia a todos os ouvintes aí da Rádio Capinzal FM. Para nós, uma alegria muito grande estar aqui iniciando a programação da nossa festa, né? Que não se iniciou hoje, né? A gente já vem trabalhando há meses na comunidade, se programando para tentar deixar tudo organizado para poder receber todos os romeiros, todos os participantes do nosso grande evento. E a gente fica realizado, né? Esse ano a gente resolveu inovar com uma procissão a pé, uma romaria mesmo, em conjunto com os padres, Frei Justino também, Frei Rondinelli, que estavam juntos aí. E a gente fica agradecido. A gente pode ver aqui que tivemos grande aceitação do público. Tempo deu uma trégua, que a Nossa Senhora aí possa abençoar toda essa caminhada aí, que a gente possa escapar dessa chuva aí que promete para o dia, mas eu acho que acredito que hoje tem tudo para a gente fazer um evento e uma homenagem muito bonita a ela.
4: Com certeza, obrigado. Então, aí, Thiago, daí as pessoas chegando lá na comunidade vai ter o quê? Uma celebração?
5: Isso, hoje vai, a programação conta com essa primeira romaria a pé. Chegando lá, a gente tem uma celebração um pouco mais curta, e às 9 horas a gente segue com o nosso tradicional, a procissão motorizada. Chegando lá também com uma santa missa daí.
4: Depois segue a programação, né, com almoço, tarde, festivo, enfim, né?
5: Isso, à tarde, meio-dia ali a gente vai ter o almoço ali com carne de galo e suínos, o nosso almoço tradicional, né? A comunidade já está toda lá empenhada nisso aí. E à tarde, a partir das 14h30, o nosso grande matinê lá com a banda Cosmo Express.
4: Tá bom, obrigado, Thiago. A gente volta a falar mais também, né? Então as pessoas, muitas e muitas pessoas nesse momento aqui reunidas. Estamos aqui também, né, com o prefeito Tire. Tire, momento diferente, né? Esse ano foi inovado alguma coisa aí, e olha aí a aceitação das pessoas, e a gente sabe também que o poder executivo aqui do Ouro sempre também está apoiando esse grande evento. Bom dia, prefeito.
6: Cumprimentar você, Márcio, ao Jardel, que está dando suporte aqui, a Rádio Capinzal. Bom dia a todos que estão nos acompanhando. É uma alegria, né, poder participar com esse povo, povo de muita fé, de muita esperança, de muita, uma caminhada de muita espiritualidade. Quero parabenizar a todos pela iniciativa. Nossa Senhora tem feito muitas bênçãos por nós, nós temos que só agradecer. Então estamos aqui, né, junto, tem vários membros da administração municipal acompanhando, participando, e vamos a pé, então, né, Márcio Pedro, até lá, na linha sul. É um caminho de muita fé, de muita esperança, como eu falei, tenho certeza que Nossa Senhora só vai trazer cada vez mais bênçãos para nós. Nosso município de Ouro tem um adicional a mais. O pessoal é muito devoto, né? O nosso pessoal tem muita fé, tem muita devoção a Nossa Senhora, e nós agradecemos por todas as bênçãos que tem nos ajudado na vida particular e também na nossa vida como gestor público, que não é fácil, mas Nossa Senhora tem protegido o nosso município, a nossa região, a nossa população. Então nós só temos a agradecer e vamos praticar muito isso no dia de hoje, só agradecendo, não precisa nem pedir mais, porque ela sempre está nos trazendo muitas bênçãos. Então nós só agradecemos a Nossa Senhora Aparecida por esse momento.
4: Tá bom, obrigado então, prefeito Dili também. Pessoal, nesse momento aí da comissão organizadora, os membros, pessoal de pastorais, enfim, estão agora em cima do caminhão, e nesse momento nós estamos iniciando então a nossa caminhada, né? A nossa caminhada aqui, ó, e a gente vai acompanhando também, Mauro, até onde que nós conseguimos com o sinal agora, né? A gente vai, já estamos saindo, ó, bem exatamente agora aí o pessoal saindo, o tempo como foi falado, viu, Mauro? Nublado nesse momento, né? Mas acreditamos, né, que até o pessoal chegar lá na comunidade da Linha Sul não chove. E se chover também, né, é uma chuva abençoada. E essa é a Capinzal FM dando cobertura a mais um grande evento em honra à Nossa Senhora Aparecida na comunidade de Linha Sul Ouro, né? Mauro, é o seguinte, eu fico conectado e assim que tiver eu já te chamo para nós falar mais alguma coisinha até onde que a gente tiver o nosso sinal de celular. Pode ser?
3: Pode ser, Márcio Pedro. Gente, programação especial dia de Nossa Senhora Aparecida, e Linha Sul está preparada para esse momento especial de fé, esse momento de devoção. E hoje é uma programação totalmente especial em honra a Nossa Senhora Aparecida. Então, a gente vai fazer desde já agora, dos primeiros momentos, trazendo informações para você, músicas religiosas, orações, tudo isso feito para você, ouvinte Capinzal FM, que é uma rádio feita para você.
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0: Mãe querida, Mãe de Jesus e Nossa Mãe, proclamada padroeira do Brasil, Nossa Senhora Aparecida, rogai a Deus por nós, olhai pelo povo brasileiro, Mãe, olhai, parabéns a todas as crianças, porque hoje também é dia da criança. Em nome do Pai, do Filho e do Espírito Santo, amém. Nossa Senhora da Conceição Aparecida, Mãe de Deus, Rainha dos Anjos, Advogada dos Pecadores, nesta manhã, a invocamos sendo padroeira do Brasil, de todos os brasileiros. Ó refúgio e consolação dos aflitos e atribulados, Nossa Senhora Aparecida, cheia de graça e de bondade, lançai sobre nós, brasileiros, devotos, um olhar favorável, para que sejamos socorridos por vós em todas as necessidades em que nos acharmos. E de modo particular, nesta manhã, faço o meu pedido. Nossa Senhora Aparecida, padroeira do Brasil, animados e com confiança a vós recorremos, tomando-vos para sempre como nossa mãe, nossa protetora, consolação e guia, esperança e luz na hora da morte. Nossa Senhora Aparecida, padroeira do Brasil, livre o Brasil de tudo o que possa ofender ao vosso Santíssimo Filho Jesus. Nossa Senhora, Mãe Aparecida, preservai-nos de todos os perigos da alma e do corpo. Dirigi-nos, ó Mãe, em todos os assuntos espirituais e temporais. Livrai-nos da tentação do demônio. Nossa Senhora Aparecida, padroeira, fazei que, trilhando o caminho da virtude, possamos um dia ver-vos e amar-vos na eterna glória com teu Filho. Nossa Senhora Aparecida, rogai por nós. Nossa Senhora Aparecida, intercedei por nós. Nossa Senhora Aparecida, fazei-nos dignos das promessas do teu Filho. Pai nosso, que estais no céu, santificado seja o vosso nome. Venha a nós o vosso reino. Seja feita a vossa vontade, assim na terra como no céu. O pão nosso de cada dia nos dai hoje. Perdoai-nos nas nossas ofensas, assim como nós perdoamos a quem nos tem ofendido. E não nos deixeis cair em tentação, mas livrai-nos do mal. Ó Deus, por intercessão de Nossa Senhora, a Virgem Mãe Aparecida, abençoai todos os brasileiros, os que vivem ao relento, os desempregados, os doentes. Abençoai o Brasil, as crianças, os jovens, os idosos, de modo especial as crianças no dia da criança. Nossa Senhora Aparecida, peça a teu Filho que abençoe a água, a roupa dos enfermos, as fotos de família. Em nome do Pai, do Filho e do Espírito Santo. Amém. Nossa Senhora Aparecida, cuidai do Brasil, em especial de nossas crianças. Amém. 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
1: Dia 12 de outubro, celebramos Nossa Senhora Aparecida. E a Capinzão FM traz todas as informações dessa romaria até Linha Sul feita a pé. Um ato de fé, onde a nossa cobertura está, nesse momento, trazendo informações. Márcio Pedro, como é que está o andamento da procissão?
2: Mauro, nós já passamos agora aqui da comunidade Marmoraria Navegantes, então o pessoal está indo sentido a comunidade da Linha Sul. É muitas pessoas, a gente não faz nem ideia, né? Como a comunidade, não só do município de Ouro, município de Capinzal, também toda a região, se fazendo presente. Pessoas adultos, jovens, os terceira idade, enfim, crianças, né? Já que hoje também é o dia da criança. Estamos acompanhando nós da Capinzal FM, o Jardel, eu, a Viviane e também o colega Marlon. Marlon, bom dia. Tá meio ruim de nós falar, né? Caminhando, né?
3: Bom dia, Márcio Pedro. Bom dia aos ouvintes da Capinzal FM. Sim, momento de muita fé, né? Já percorremos aí 600 metros aproximadamente. Estamos em direção à Vila São José. Nós temos uma boa participação e a caminho daqui a gente encontrava muita gente que também ia participar dessa grande caminhada, dessa procissão. É uma iniciativa que deu certo. Nós temos uma equipe de animação fazendo essa condução de todos os devotos, né? E é uma caminhada aí de aproximadamente 7 quilômetros, né? 1h40, 1h30 aproximadamente, e que muitas pessoas vão participar pela primeira vez, outros já têm essa tradição, né? Mas é um momento de fé muito importante, Márcio.
2: Com certeza, Mauro. A gente já percebe, né, que já está dando alguns cortes no nosso sinal também da internet, né? Do nosso sinal, né, de celular. Mas a gente vai acompanhando. Assim que nós vemos que tiver sinal, nós entramos em contato novamente com você, te chamamos, enfim, vamos ficando conectados e assim que ver, que der, a gente chama, se tiver condições, nós vamos falando. Mas, como eu disse, muitas e muitas pessoas nesse momento, e muitas pessoas já foram até cedinho, né? Antes até tem gente que já saiu 5 horas da manhã, enfim. Então, mas a multidão é grande. Valeu a pena, acho que o pessoal, pela primeira, então já deu certo. Volto com você, Mauro. Assim que tiver mais informações, eu chamo também aqui na nossa programação. Valeu, Mauro.
1: Valeu, Márcio Pedro. Programação especial Dia de Nossa Senhora Aparecida. E Linha Sul já está preparada para receber você, tá? Hoje, dia 12, estamos celebrando com alegria a padroeira do Brasil. E a Capinzal FM já está presente, contando tudo para você. Desde as primeiras horas já entramos falando dessa grande romaria. É a primeira romaria que está acontecendo. Lembrando que às 10 horas da manhã nós não teremos a transmissão do Experiência de Deus com o padre Reginaldo Manzotti, porque nós vamos ter a Santa Missa direto de Linha Sul, e a nossa Santa Missa será transmitida pela 102 e também pelo Facebook. Celebre, viva esse momento de fé. 12 de outubro é festa em honra à padroeira Nossa Senhora Aparecida em Linha Sul. 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Lembrando que essa é uma programação especial de festa em honra à Nossa Senhora Aparecida.

0: para Jesus.
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6: Familiares comunicam com pesar o falecimento do senhor Amélio Surdi, ocorrido neste domingo no Hospital Nossa Senhora das Dores. 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Aos familiares e amigos, as condolências da Capinzal FM.

0: Programação especial em honra à Nossa Senhora Aparecida. Os romeiros já estão em andamento, os romeiros já estão com ato de fé, os animadores já estão animando e muitas orações sendo feitas em honra à Nossa Senhora Aparecida, que em 1717, uma história resumida, três pescadores no rio Paraíba do Sul, em Guaratinguetá, pescavam sem sucesso. Encontraram em suas redes a imagem de Nossa Senhora, partida em duas partes. Daí em diante, a pescaria começou a ser abundante. Uma história de fé aí relacionada a Nossa Senhora Aparecida. Márcio Pedro Martinazzo, temos informações aí direto da Romaria rumo à Linha Sul.
1: Com certeza, Mauro. Nesse momento nós estamos chegando já próximo ao cemitério municipal aqui de Ouro, né? Onde as pessoas estão em Romaria, tem um grupo de animação, né? Em cima de um caminhão, né? Com violão, cantos, enfim, animando. Acho que uma coisa muito bonita e uma ideia que deu certo, sem dúvida nenhuma. Então, cada vez mais pessoas estão vindo, né? Nessa Romaria. É o tempo. Está nublado, dá para perceber que é uma garoinha bem fininha, mas nada que venha atrapalhar também a essa grande romaria, então, direto para a comunidade Linha Sul. Lembrando que 9 horas sai a procissão motorizada também, até porque tudo, chegando lá também às 10 horas terá a celebração. Agora, quando nós chegarmos em volta de 7h15, 7h30, teremos também uma celebração um pouco menor, né, igual falou ali o Thiago Miganó. Mas o pessoal também que for agora já quer voltar depois. Marlon, continuamos em procissão, né?
2: Exatamente, já chegando próximo ao cemitério municipal de Ouro, já percorremos aí 1.500 metros, de um total de 7 mil. É uma caminhada que é muito importante pela fé, porque muitas pessoas também não têm o hábito de caminhar. Isso incentiva as pessoas a participarem, né? Está muito bonito, quando a gente se deslocava ainda para a praça, a gente encontrou muita gente na Nereu, pessoal vindo da cidade alta, muitos já a pé de casa, né? Isso tem feito a diferença, a gente percebe um público cada vez maior se achegando a essa procissão a pé, até a comunidade da Linha Sul. Talvez um ingrediente que faltava na programação para complementar então, né? Mas valeu a pena, caminhada de 1h40 aproximadamente, que vale a pena, viu, Márcio Pedro? Tá valendo a pena.
1: Beleza, viu, Mauro? Lembrando também, né, que quem tá acompanhando nós aí no carro, tá vindo de carro pra comunidade de Linha Sul, importante, né, Mauro, tomar um pouquinho de cuidado os motoristas, porque é bastante pessoas que estão na rua tomando a via toda, mas com certeza devagarinho você consegue passar também. E a nossa colega Viviane também. Viviane, chega aqui, dá um bom dia, hein? A Viviane que também tá junto com nós aí, resolvendo fazer essa caminhada, eu acho que é importante e que gratificante, né? Agora todo mundo abanando com os lenços azuis aqui, acho que é importante. Bom dia.
3: Bom dia, nossos ouvintes. Então, assim, é o momento para a gente reforçar a nossa fé, né, Márcio? E agradecer a nossa mãe Aparecida por tantas bênçãos que ela nos dá todos os dias. Saúde, a nossa família, né? A paz, a nossa família. Então, a gente só tem que ser grato por tudo isso que a gente vive.
1: Com certeza, então nós continuamos, mas nesse momento estamos passando em frente ao cemitério municipal aqui do município de Ouro, então vamos para o destino, logo nós temos também passando lá pela Pedra também da Santa.
2: Aliás, a Pedra da Santa, o oratório de Nossa Senhora Aparecida, que é muito bem cuidado pelo Silito, né? Ficou ainda mais bonito, recebeu uma pintura especial, um arranjo especial. Então, aqueles que passarem agora pela Pedra Santa vão ter esse momento muito marcante também, que é esse momento de oração em frente a esse oratório tão importante para a nossa fé, viu, Márcio Pedro?
1: Ok, depois a gente chama novamente e Mauro continua com essa programação especial nessa manhã de segunda-feira, dia 12, dia da padroeira e também dia das crianças, né? Em nome da Capinzal UQM, né? Um parabéns a todas as crianças, né? Pelo esse dia tão importante, né? Dia das crianças. E amanhã, né? Vai ser amanhã o sorteio daquela promoção lá, Viviane.
3: Isso, Márcio, amanhã a gente vai ter a realização então do sorteio, né? Vai fazer muitas crianças felizes.
1: Tá bom, volto com você, Mauro.
0: Estamos de volta então, programação especial dia de Nossa Senhora Aparecida e também dia das crianças na Capinzal FM, que é uma rádio feita para você, uma rádio família, né? Uma rádio que tem toda essa devoção de fé, toda essa devoção de esperança, que somos nós sem fé, né? Sem acreditar, sem ter esperança de um mundo melhor, que as coisas melhorem em nossa vida. E hoje, não só hoje, mas todos os dias, nós temos que colocar a nossa fé em ação. Colocar a nossa fé diante de Deus, colocar a nossa fé diante daquilo que acreditamos, para que possamos ter um mundo melhor e também para que possamos ser pessoas melhores. Essa é a programação especial em honra a Nossa Senhora Aparecida. Bom dia.

0: Programação especial em honra a Nossa Senhora Aparecida, hoje, dia 12, dia de Nossa Senhora Aparecida. A fé não faz o caminho mais fácil. Ela nos dá força para caminhar, mesmo quando não vemos o fim. Deus escreve certos por linhas certas, porque Ele é perfeito. E o tempo dele sempre é o melhor tempo. Confie, descanse e acredite. Daqui a pouquinho nós vamos trazer mais informações direto da Romaria. Em honra a Nossa Senhora Aparecida, que saiu da Praça Pio 12, na direção de Linha Sul, que também terá a festa em honra a Nossa Senhora Aparecida, com a celebração da Santa Missa às 10 horas da manhã. Obrigado, nosso amigo ouvinte da Capinzal FM, você devoto. Alô, seu Plácio, bom dia. Dona Doroti, bom dia. Você que está sintonizado das ondas da Capinzal FM, essa é uma programação especial em honra a Nossa Senhora Aparecida.
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10: 6:33.
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0: Para você que está sintonizando a Capinzal FM nesse momento, bom dia para você. Essa é uma programação especial em honra à Nossa Senhora Aparecida. Pessoal, os romeiros saíram da Praça Pio XII, indo em direção a Linha Sul. E Márcio Pedro Martinazzo tem informações da Romaria. Márcio, é com você.
13: Com certeza, né, Mauro? O pessoal continua agora mais alguns metros, nós já estaremos saindo do asfalto, né? Depois, logo, logo também estaremos chegando, subindo o morro, né? Que vai dar acesso aí também à pedra, né? Da imagem, onde que tem imagem de Nossa Senhora Aparecida e muitas outras imagens também, muito bem cuidado pelo Centro Viganó, né? Então, as pessoas continuam em produção. O tempo, ele deu aquela segurada, está bem nublado, mas nada assim que venha atrapalhar o momento, nesse momento de fé para todas as pessoas, Marlon.
14: Exatamente, já percorremos aí 2,5 km, já estamos saindo do asfalto agora para pegar a estrada de chão, mais aproximadamente 5 km de caminhada até a comunidade da Linha Sul, mas em equipe, em grupo e rezando, isso passa muito rápido, né, Márcio Pedro? E as pessoas não sentem o cansaço, né? É um momento de muita fé. E quem ainda não participou tem chance aí de pegar o final da procissão e seguir com a gente da Linha Sul, onde nós teremos aquela celebração de acolhida nesse momento. E o Grupo de Liturgia faz um trabalho muito importante, né, de animação dos devotos, dos romeiros nesse momento. Estrada de chão, a partir de agora, ela foi recebeu uma atenção especial por parte da administração, já que é um trecho que está em pavimentação, né? Mas seguimos agora então para a Linha Sul, 2,5 km, cerca de meia hora de caminhada aproximadamente.
13: Ok, assim que nós tivermos mais informações, agora quando estiver próximo também à Pedra da Santa, a gente volta a falar novamente com os ouvintes da Capinzal FM. Nessa programação especial, a cobertura da Capinzal FM Para você que não pode, de repente, acompanhar a procissão, fique ligado, 10 horas teremos também a celebração da Santa Missa pelo rádio e também pelo YouTube, né, pelas redes sociais da Capinzal FM. Volto com você, Mauro, e qualquer coisa chamo novamente.
0: Ok, Márcio Pedro, programação especial em honra a Nossa Senhora Aparecida. Somos filhos amados, guardados no coração de Deus. E o manto de Maria não temas o que vem pela frente. Quem te protege é maior do que qualquer dificuldade. Vá com fé, vá com Deus. Leve as bênçãos por onde você passar, pois enfim, você também é filho. Enfim, você também foi escolhido. Não importa o tamanho da sua fé, basta ter fé. Porque o próprio Jesus disse que nós temos que ter a fé do tamanho de um grão de mostarda. Nosso bom dia também aos devotos que estão na audiência. Ao seu Eliseu Florencio, bom dia, seu Eliseu. Ao seu Dércio Soares Borges, na sintonia. Agradecendo a cada um de vocês, ouvintes e também devotos, a Nossa Senhora Aparecida. Lembrando que essa programação é uma programação especial em honra a Nossa Senhora Aparecida. Os romeiros saíram da Praça Pio 12 em Ouro e estão indo em direção à Linha Sul. 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
0: Os familiares comunicam com pesar o falecimento do senhor Amélio Surdi, ocorrido neste domingo no Hospital Nossa Senhora das Dores. O corpo está sendo velado na capela funerária Gasser, em Capinzal. Às 15h15, será transladado para a comunidade de São Roque, onde haverá celebração de despedida às 16h, logo após sepultamento para o cemitério da mesma comunidade. Comunicamos com pesar o falecimento do senhor Amélio Surdi. Serviços fúnebres a cargos da funerária Navegantes Gasser. Aos familiares e amigos, as condolências da Capinzal FM.
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1: Bom dia a você, amigo ouvinte, que ainda está sintonizando, você que já sintonizou e está sintonizado nesse exato momento da Capinzal FM. Essa é uma programação especial em honra à Nossa Senhora Aparecida. E os nossos repórteres estão a postos nessa romaria que saiu da Praça Pio 12 em direção à Linha Sul. E Jardel Martinazzo está trazendo informação para a gente. Jardel Martinazzo, bom dia.
2: Mauro, estamos de volta aqui próximo à Pedra da Santa. Deixa eu pegar uma palavrinha aqui de uma das romeiras, né? Uma palavrinha aqui rapidinho. Bom dia, tudo bem?
3: Bom dia, tudo bem.
2: Se apresente, por gentileza.
3: Natália Casagrande Brandinho.
2: Natália, como é que tem sido participar dessa romaria, a primeira romaria aqui da festa de Linha Sul?
3: Guiada, né? Eu acho que é um momento de bastante devoção, cada um com a sua seu objetivo, mas também de muita gratidão. Vira agradecer a Nossa Senhora.
2: Pegar a palavrinha do amigão aqui, tudo bem? Bom dia.
4: Bom dia.
2: Teu nome, como é que é?
4: Guilherme.
2: Como é que tem sido participar dessa romaria, qual que é o sentimento?
4: É muito bom, né? Primeiro de agradecer, gratificante, né? E aí pedir pelas causas que a gente busca aí, e luz, né? Proteção também.
2: Ok, muito obrigado, amigão. Tá aqui o pessoal, segue então essa caminhada aqui próximo à Pedra da Santa já, e daqui a pouquinho, logo mais chegando lá na comunidade, onde nós teremos uma celebração, primeira celebração da manhã para os romeiros, e aí às 9 horas da manhã teremos a procissão, essa motorizada, todos no convite para acompanhar também. A cobertura da Capinzal FM, direto aqui do acesso à comunidade da Linha Sul, Mauro. A gente volta já já.
1: Valeu, Jardel. Daqui a pouquinho, Jardel também estará trazendo informações, estará falando com o vereador Tiago Viganó também, daqui a pouquinho. Programação especial em honra à Nossa Senhora Aparecida, e a Capinzal FM está todas as informações para você, no nome de Autelite, Oral Unique e vereador Tiago Viganó.

0: Festa em honra a Nossa Senhora Aparecida, dia 12 de outubro, sendo comemorada então a padroeira do Brasil.
1: Ó Senhora
0: Aparecida. E obrigado você, nosso amigo ouvinte de todos os dias, a você, devoto, a você que tem fé. A esperança é a certeza de que Deus está cuidando de tudo, mesmo quando estamos sem forças. Pode acreditar que a sua fé vai fazer com que o seu amanhã seja muito melhor. Temos informações então agora com Jardel Martinazzo, mais uma vez. Bom dia, Jardel.
2: Muito bom dia a você, Mauro, quem nos acompanha. Estamos aqui próximo à Pedra da Santa. Estou aqui com o vereador Thiago Viganol para falar com o transcorrer dessa caminhada. Tudo em dia, tudo em ordem. Como é que está até o momento, Thiago? Bom dia.
3: Bom dia, Jardel. Bom dia aos ouvintes aí da Rádio Capinzal FM. Então, até o momento, a gente está se aproximando aqui da Pedra da Santa, tudo dentro das conformidades. A gente também não pode deixar de agradecer também a administração por ter dado uma repassada na estrada aqui. A estrada está muito boa, está seca, o pessoal está gostando, bastante romeiros aderiram à nossa ideia. E agora é a gente ir cada vez mais em direção à nossa querida comunidade Linha Sul.
2: Ok, muito obrigado, Thiago, que está acompanhando o Para e Passo aqui, auxiliando toda a equipe de organização. Grande público, viu, Mauro? Um grande público mesmo, surpreendendo muitas pessoas, muitos romeiros indo em direção à Linha Sul. São 7 quilômetros do Centro de Ouro até a comunidade, onde recebe esse grande evento nessa manhã de segunda-feira. A gente volta em breve com outras informações.
0: Valeu, obrigado, Jardel. Daqui a pouquinho tem mais informações da Romaria, né? A Romaria, os devotos estão participando, o pessoal é de fé, né? Isso que é importante, o pessoal é de fé, os romeiros são de fé. E fé é acreditar naquilo que não se vê. Nós não vemos fé, mas nós cremos. E quando cremos, algo acontece no céu. E quando cremos, o coração sagrado de Jesus, ele entra em providência e faz com que a nossa fé seja respondido daquilo que necessitamos e daquilo que precisamos. Nesse dia especial, não sei o que você está passando, mas com fé, coloque as suas orações em prática. Coloque a sua fé em prática nesse dia 12. Vamos lá, temos informações, Márcio Pedro?
4: Estamos sim, como o Jardel falou, né, já estava o início da procissão, né, já passou aqui da Pedra da Santa, quando nesse momento nós também estamos com mais uma porção de pessoas, né, um número grande de pessoas, de fiéis, né. Eu acho que é importante, como até o vereador Thiago falou também, a rodovia está boa, o pessoal está vindo caminhando, está tudo tranquilo, correndo tudo dentro da normalidade. Marlon, já foram quantos quilômetros? Já
5: passamos na metade da caminhada, 3,5 km, né? Um total de 7,200. Continua de boa, né, Márcio Pedro? O pessoal está continuando caminhando, tranquilo, né? E é um momento de muita fé, principalmente, né? Liturgia conduzindo muito bem a celebração, os cantos, né? E o pessoal que está vindo de carro também está respeitando. Tem um pessoal voluntário também fazendo a orientação do trânsito, né? O fluxo é pequeno, é verdade, mas ainda assim requer uma atenção de quem vem para cá. Tudo tranquilo, graças a Deus, tudo bem, Márcio.
4: Com certeza, Mauro, eu fico conectado, assim que tiver mais informações e condições, a gente chama, mas como falou, o Marlon está correndo tudo dentro da normalidade, né, as pessoas indo, agradecendo cada um da sua maneira, né, mas já passamos da metade, então, dessa procissão. Você falou antes, o pessoal que está acompanhando nós, inclusive quero mandar um abraço aí pro meu compadre, o Eliseu Clorencio, que hoje está de aniversário, né, parabéns, felicidade para eles também. Em nome sempre da Capinzal FM. Com você, Mauro.
0: Ok, Márcio Pedro, só mais uma palavrinha. Que bom, né, que a fé aí dos romeiros, a fé que o povo tem em Nossa Senhora Aparecida, fez com que o tempo desse uma trégua também, né?
4: Com certeza, o tempo também deu uma trégua. Eu acho que nós vamos conseguir chegar lá também sem chuva, mas o pessoal, uns vieram com capa, outros com guarda-chuva, enfim, nada que fosse tirar o brilho dessa primeira procissão para a Linha Sul Ouro. É contigo, Mauro.
0: Valeu, Márcio Pedro. Daqui a pouquinho nós temos o horário eleitoral gratuito e na sequência nós vamos trazer mais informações dessa romaria que o povo foi mesmo, cheio de fé, cheio de amor no coração, cheio de esperança, né? E é isso que importa. Programação especial, dia de Nossa Senhora Aparecida, dia das crianças também. Um abraço para todas as crianças. Que Deus proteja, que Deus cuide de todas as criancinhas do nosso Brasil.
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10: Nesta segunda-feira, dia 12 de outubro, inicialmente saúdo a você que está me ouvindo, me acompanhando neste momento. Estamos no início de mais uma semana. Também lembrando hoje, em nossa pátria, no Brasil, é feriado. E hoje nós lembramos o dia da criança. O dia da criança. E para este dia da criança, quando nós lembramos as crianças, também nós lembramos que, como cristãos, o próprio Jesus lembra cada um de nós, dizendo: quem não for como uma criança jamais poderá entrar no reino dos céus. Vamos pensar sobre isso. E o tema parece meio diferente, mas o tema é disciplina no supermercado. Disciplina no supermercado, baseado em Provérbios capítulo 29, versículo 15, que diz: é bom corrigir e disciplinar a criança. Quando todas as suas vontades são feitas, ela acaba fazendo a sua mãe passar vergonha. Estimados amigos, nesta segunda-feira, quando nós celebramos o Dia das Crianças, crianças no supermercado revelam a intimidade da família, mostram um verdadeiro retrato de sua educação. É muito comum encontrarmos pais passando vergonha por causa da atitude de seus filhos. O sábio rei Salomão aconselha: é bom corrigir e disciplinar a criança quando todas as suas vontades são feitas. Ela acaba fazendo sua mãe passar vergonha. O psiquiatra e educador Issami Tiba, conhecida por seus livros e palestras em nosso país, segue o conselho de Salomão e mostra como é bom corrigir e disciplinar a criança. Algumas frases vamos falar agora são dele. A educação não pode ser delegada à escola. O aluno é transitório, filho é para sempre. O quarto não é lugar para fazer uma criança cumprir castigo. Não se pode castigar alguém com internet, som, TV, etc. E videogames são um perigo. Os pais têm de explicar como é a realidade. Na vida real, não existem vidas, e sim uma única vida. Não dá para morrer e reencarnar. O erro mais frequente na educação do filho é colocá-lo no topo da casa. Não há hierarquia. Os pais têm de deixá-lo no máximo no mesmo nível que eles. A sociedade pagará o preço quando alguém é educado achando-se o centro do universo. As afirmações desse psiquiatra causam polêmica e podem ser discutidas. Mas corrigir e disciplinar a criança é importante, inclusive para a fé dela. Ela precisa saber que é imperfeita e que comete pecados para poder reconhecer e que precisa de sua ajuda, que precisa dos pais, que precisa também do perdão que Jesus dá na cruz. Meu amigo, minha amiga, o próprio Deus nos disciplinou, nos disciplina e nos corrige com amor, de forma que fez com que seu filho se tornasse um ser humano, obedecesse à lei e desse sua vida para que nós fôssemos perdoados e salvos. Sim, Deus nos disciplina também por amor, e o mais importante, Ele nos perdoa em Jesus. Querido Pai Celeste, exercer a disciplina com os filhos é uma tarefa difícil e complicada. Dá-nos a paciência e a sabedoria necessárias para educar os filhos com rigor e amor. Amém. E assim hoje, dia da criança, nós lembramos sobre a disciplina que Deus espera que os pais façam com seus filhos. Mas vamos lembrar como Deus nos disciplina, como Deus nos corrige por causa dos nossos pecados e nos dá o perdão em Jesus. Essa é uma pequena amostra daquilo que nós podemos fazer, não só com as crianças, mas um com os outros nesta vida. E desejo especialmente às crianças um feliz e abençoado dia, e que bênção ser pai, ser mãe, que bênção termos crianças em nosso meio. Um feliz e abençoado dia, um grande abraço, amém.
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2: 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Que está indo em direção à linha sul. Lembrando que também haverá festa na linha sul. 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

0: Agradecendo a você, nossos amigos devotos que estão na audiência conosco. Obrigado. Obrigado por você fazer parte dessa rádio. Há 45 anos dedicada a você. Nosso bom dia, Dona Tere Valer, a Dona Leda Mara Porgeri. Obrigado a vocês, ao Carlito Noro. Obrigado a vocês aí por sempre estar junto de nós. E temos informações. É, Jardel Martinazzo tem condições agora, Jardel?
1: Tá me ouvindo por aí, Mauro?
0: Ok. Bom dia, agora deu um pico aqui. Deu um pico aqui.
1: Por aí, Mauro.
0: Agora positivo, Jardel. Pode continuar.
1: Muito bem. Estou aqui com... Está acompanhando esse belíssimo momento de celebração em direção à comunidade da Linha Sul. Acredito eu que estamos aqui a 2 quilômetros próximo disso, da comunidade, onde grande público realmente marcando presença, surpreendendo essa romaria que com certeza vai ser tradição, as pessoas vão continuar participando. Aliás, muitas pessoas, né, Tiago, já vem de muitos anos participando de forma individual, agora de uma forma organizada, com toda a segurança, com toda a orientação, né?
2: Bom dia, Jardel, mais uma vez, é isso mesmo. A gente percebeu uma grande crescente de romeiros vindo a pé, e então nós resolvemos organizar uma romaria um pouco mais cedo para tentar organizar. Não que seja necessário todos participar, porque a gente está acompanhando diversas pessoas no seu tempo, no seu ritmo, fazendo sua oração, mas já por ser a primeira, já reuniu muitas pessoas e a gente fica muito feliz com isso aí.
1: A gente mais cedo conversou com alguns que fizeram esse trajeto já mais cedo, ainda 4 da manhã, já vieram para casa. Esses são convidados a talvez participar depois da procissão motorizada, né?
2: Sim, nós estamos trabalhando já há alguns dias ali e durante a semana e ontem propriamente a gente já percebeu que alguns romeiros já fizeram a sua parte, já foram a pé ali. Agora fica o convite aí a todos que puderem se fazer presente após as romarias aí na nossa festa, que terá um delicioso almoço e uma tarde muito festiva ali também.
1: Pois é, hoje nós teremos aí Cosmo Express animando a grande matinê na comunidade da Linha Sul. Então estamos aqui já na contagem regressiva para a primeira celebração da manhã depois da romaria e você é nosso convidado a acompanhar. Estaremos também acompanhando, assim como a gente faz o trajeto aqui para você ouvinte da Capinzal FM, da romaria, dessa caminhada, estaremos também depois na procissão motorizada trazendo todos os detalhes, a transmissão também da Santa Missa a partir das 10 horas da manhã. Deixa eu pegar a Rosane aqui. A palavrinha da Rosane, ela que chegou a tatuar aí nesse ano Nossa Senhora Aparecida no braço. Tudo bem, Rosane? Bom dia.
3: Bom dia, Jardel. Tudo bem, ouvintes da Capinzal?
1: O que te motiva a participar dessa romaria e de tatuar Nossa Senhora Aparecida no braço?
3: São dois milagres, né? Um é do meu sogro.
1: Desculpa. Emoção.
3: Que foi curado do câncer, o Aristides, lá do Capitel. E a outra é o hemangioma da Manu, na língua, que seguidamente estourava. E eu fiz promessa para ela e não estourou mais, graças a Nossa Senhora.
1: Deus abençoe vocês e uma boa restante de caminhada.
3: Obrigada, Jardel. Um ótimo domingo. Ótimo feriado para todo mundo.
1: Ok, obrigado. Obrigado, pessoal. Então aqui, ó, duas graças alcançadas. A Rosane, grande ouvinte da Capinzal FM, que está aí dando seu testemunho, graças alcançadas, está hoje aí fazendo esse percurso de 7 quilômetros em honra Nossa Senhora Aparecida. A gente volta já com outras informações, Mauro.
0: Valeu, Jardel Martinazzo, obrigado pelas informações. Olha só, gente, programação especial em honra Nossa Senhora Aparecida. Não temas, pois eu estou contigo. Deus segura a sua mão em cada passo que você dá. Confie e segue. Eu quero contar também com a sua participação aqui no 988156435. Se você quiser mandar um áudio hoje, nessa programação especial, um áudio curtinho, porque nós temos aí as intervenções dos nossos repórteres que estão trazendo informações. Você, devoto de fé, que quiser mandar o seu áudio curtinho, com uma mensagem, com uma oração, uma mensagem de fé, manda aqui no WhatsApp da Capinzal FM nessa programação toda especial em honra a Nossa Senhora Aparecida. 988156435.
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9: Familiares comunicam com pesar o falecimento do senhor Amélio Surdi, ocorrido no último domingo no Hospital Nossa Senhora das Dores. 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Aos familiares e amigos, as condolências da Capinzal FM.
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25: Programação especial, são 7h27. Programação especial em honra à Nossa Senhora Aparecida. E em comemoração à Nossa Senhora Aparecida, em comemoração a esse ato de fé, de respeito, esse ato de amor e esperança, a Linha Sul já está preparada para receber você, para juntos festejarmos esse dia tão especial. Lembrando que às 10 horas você vai acompanhar a Santa Missa aqui pela 102.3 e também pelo Facebook da Capinzal FM. Acompanhe nessa rádio que é feita para você. Senhor, hoje não peço que seja fácil. Peço que eu esteja forte. Não peço que tire as dificuldades, mas que eu nunca perca a fé em ti. Amém. Você, nosso amigo ouvinte, também você pode mandar a sua mensagem curtinha, homenageando essa devoção que você tem à padroeira do Brasil, Nossa Senhora Aparecida, a qual comemoramos nessa data de hoje, também comemorando aí o Dia das Crianças. Agradecendo também aos apoiadores evangelizadores dessa transmissão, Auto Elite, Capinzal, Oral Unique e também vereador Tiago Viganó. E o seu Arnildo tem uma mensagem pra gente. Seu Arnildo, bom dia.
0: Bom dia, Mário Ribeiro. Tudo bem? Arnildo da Silva para São Luís. Hoje estou com 48 anos, que comecei a caminhar, me deu a paralisia infantil na perna esquerda e no braço direito. Com fé em Deus, Nossa Aparecida, hoje foi a comemoração por ela me dar força e eu continuar caminhando. Amém, Nossa Aparecida, que ela também abençoa todos nós. Abraço, Mauro Ribeiro.
25: Abraço, seu Arnildo da Silva, você também, se você quiser mandar o seu áudio curtinho nessa programação especial em honra à Nossa Senhora Aparecida.

0: Cadinho.
1: Padre Ezequiel Dalpozo, Nossa Senhora Aparecida, essa é uma programação especial em honra a Nossa Senhora Aparecida e os devotos de Nossa Senhora Aparecida, você, meu amigo, minha amiga que é devoto e quer mandar uma mensagem de áudio curtinha, homenageando a Nossa Senhora ou pedindo orações, enfim, pode mandar no 988-1564-35. A procissão está em andamento ainda. Pessoal, daqui a pouquinho nós vamos trazer mais informações direto da linha sul dessa romaria que está acontecendo nesse exato momento, 7 horas com 33 minutos. E vamos a uma mensagem da dona Noêmia Brueto. Dona Noêmia, bom dia, seu Renato, bom dia, toda a família Brueto, sempre na sintonia da Capinzal FM.
2: Bom dia, Mauro, aqui é a Noêmia Brueto, eu quero pedir a Nossa Senhora Aparecida que proteja o nosso Brasil, que proteja todas as crianças, dando muita saúde, paz e sucesso a elas.
1: Obrigado, dona Noêmia. 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

0: 7:38, 7:38, é a programação especial em honra a Nossa Senhora Aparecida e também a transmissão direto da Romaria que saiu aqui da Praça em Ouro, da Praça Pio 12, e está indo em direção à Linha Sul. Lembrando a você que daqui a pouquinho, às 10 horas da manhã, haverá Santa Missa aqui pela 102.3 e também pelo Facebook. Acompanhe todas as informações dessa grandiosa festa que vai acontecer na Linha Sul. O pessoal já se preparou, né? Foi a semana, eu estava ouvindo o Thiago Viganó falando, foi praticamente a semana inteira de preparação para esse grandioso momento que vai acontecer hoje, dia 12, lá na comunidade de Linha Sul. Meu irmão e minha irmã, quando os dias parecem difíceis e o caminho parece escuro, lembre-se de que Deus está ao seu lado. E Ele não prometeu que a estrada seria sempre plana, mas prometeu caminhar conosco em cada passo do caminho. E nos deu Maria, nossa querida mãe, para que ela nos acolha sob seu manto sagrado. Quando você não tiver palavras para orar, apenas confie. Deus conhece o seu coração. Nem sempre entendemos os planos do Senhor, mas sempre podemos confiar no seu amor. Que essa caminhada de fé, que essa caminhada de esperança perdure em nossas vidas. E que a nossa fé faça mover montanhas. Quando Jesus fala que a nossa fé move montanhas, Ele fala que as montanhas que estão na nossa vida, as montanhas que aparecem na nossa vida, as montanhas que aparecem para que nós paramos, mas a nossa fé faz com que nós passamos por cima, acreditando sempre que as mãos de Deus estão sobre nós.
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0: Roberto Carlos.
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0: 7:41. Você, amigo ouvinte, devoto a Nossa Senhora Aparecida, mande seu áudio curtinho com uma mensagem, com uma oração, agradecendo por todas as bênçãos que você teve. 988156435.

0: 7:44, 7:44, programação especial em honra a Nossa Senhora Aparecida. E nós estamos com o Everton Pasquale, ele que é devoto de Nossa Senhora Aparecida. Everton, em tantos dias difíceis que nós estamos passando, em tantos momentos difíceis que nós passamos, a fé, como eu dizia antes, ela move montanhas. E muitas vezes nós desmoronamos, né? Mas quando nós temos fé, Deus nos coloca de pé. Uma mensagem nesse dia tão especial, dia 12, em honra a Nossa Senhora Aparecida.
1: Bom dia, Mauro. Bom dia a todos os nossos ouvintes. Então, hoje é um dia muito especial. Dia da nossa rainha, padroeira do nosso Brasil, né? E como você mesmo disse, Mauro, a fé que move, emociona, enche o coração de esperança. Eu estava, estou indo até a linha sul, mas inclusive a gente viu muitas imagens até pelas nossas redes sociais de quantas pessoas indo, caminhando, fazendo a sua devoção, já indo, já estão voltando algumas pessoas. E é bonito de ver essa devoção à Nossa Senhora Aparecida, né? A nossa rainha, a nossa padroeira. Cada passo, cada oração, cada gesto de carinho que revela um amor que vem do fundo da alma. Então, é difícil para mim, para você, né, Mauro, explicar. A gente não tem como explicar essa devoção, essa fé do nosso povo brasileiro, né? E eu acho isso muito interessante e muito forte, porque eu até vinha falando ontem à tarde de quantas pessoas iam a Campos Novos também. Nós temos hoje Romaria em Campos Novos, Santuário em Campos Novos, Aparecida em São Paulo. Muitos lugares do nosso Brasil têm essa devoção. E eu digo assim, não tem explicações, não tem palavras para demonstrar a fé e o que Nossa Senhora pode sim fazer na vida das pessoas através, junto da intercessão dela a Jesus, né? Então, que são demonstrações de fé, Mauro, que tocam o nosso coração, lembram da força de acreditar. Digo uma coisa para você, nunca perca a tua fé.
0: Nunca perca a fé.
1: Nunca perca a fé, quem está nos ouvindo nesse momento, nunca perca a sua fé, porque Nossa Senhora Aparecida sim vai interceder por todos nós. E hoje, mais do que nunca, é necessário nós estarmos pedindo, nós estarmos, e principalmente, Mauro, agradecendo. Agradecer é um ato que eu diria que seria necessário todos os dias e todas as horas. Nós não temos tamanha proporção das bênçãos que nós temos todos os dias. A gente, às vezes, acaba passando, mas hoje não lembrei, hoje não falei e tal. Mas agradecer, sim, é um ato de muita fé e muito amor que nós deveremos fazer todos os dias e todas as horas, porque além de pedir, agradecer.
0: É verdade, Everton. Everton, obrigado pela tua participação. Eu vejo que você está emocionado e não tem, né, como não se emocionar. É um ato de fé grandioso.
1: Não tem, Mauro.
0: Né? E a fé, ela move montanhas e ela também nos dá esperança de dias melhores.
1: Com certeza. Nossa Senhora Aparecida, rogai por nós. Então, estou indo à linha sul, Mauro, em nome também do vereador Tiago Viganó, da Oral Única e da Auto Elite Capinzal. Nossa transmissão lá diretamente da comunidade de Linha Sul Ouro.
0: Valeu, Everton Pasquale, nos dando essa mensagem linda e maravilhosa de fé.

0: Faltando 9 minutos para as 8 da manhã, recebemos informações que já chegaram em Linhaçu, portanto a Romaria que saiu da Praça Pio XII aqui em Ouro, já chegaram. Daqui a pouquinho nós vamos estabelecer a comunicação com os nossos repórteres que estão à frente, trazendo informações dessa grandiosa festa na Linha Sul e também trazendo informações. Daqui a pouco também tem a Romaria Motorizada. Daqui a pouquinho também Jardel Martinazzo vai trazer informações para você, amigo ouvinte, sobre a Romaria Motorizada, que daqui a pouquinho também vai estar acontecendo. Olha só, você, amigo ouvinte, mande a sua mensagem curtinha, com seu pedido de oração, quem sabe com uma mensagem de fé para o povo que crê, que acredita, para o devoto. Hoje a programação é totalmente especial em honra à Nossa Senhora Aparecida, e as mensagens dos nossos ouvintes estão chegando. 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Vamos então às mensagens.
1: Bom dia, locutor. Tudo bem? Viu? Hoje é dia de Nossa Senhora Aparecida. Eu venho pedir que a minha mãe saia da UTI, que ela acorde da sedação, que ela melhore, que ela vá pro quarto. Aqui é Ana Paula Pinheiro. Estou com ela aqui em Joaçaba.
0: Obrigado, Ana Paula. Com certeza o seu pedido de oração vai chegar até os pés do nosso Deus. Vamos lá, quem mais com a gente? A dona Esther. Bom dia, dona Esther.
2: Bom dia, Mauro. Quero agradecer a Nossa Senhora Aparecida, que ela me ajudou muito na minha cirurgia.
0: 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A fé é a luz que brilha mesmo quando tudo ao redor parece escuro. Não significa que nunca teremos dificuldades, mas significa que somos quem nos dá força para continuar. Deus cuida de cada detalhe da nossa vida, mesmo aquele que ninguém mais vê. E quando sentires que não consegue mais, olha para o céu, respira fundo e diz: Senhor, eu confio em ti. E pede à mãe para que as dores elas desapareçam de um modo que não deixe cicatrizes. A fé não elimina as tempestades, mas nos ensina que o barco está nas mãos de quem acalma os ventos. Confia, espera, acredita. Deus está cuidando de você hoje e sempre.

Vamos então a mais algumas mensagens. Bom dia, Mauro Ribeiro. Que a nossa mãe Aparecida nos proteja e nos abençoe. Essa mensagem é da Márcia. Obrigado, Márcia. Bom dia. Lembrando que às 10 horas da manhã você pode acompanhar a Santa Missa pela 102.3 e também pelo Facebook. Então, às 10 horas, Santa Missa direto da Linha Sul.

0: 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Programação especial em honra a Nossa Senhora Aparecida. E a comunidade e os ouvintes da Capinzal FM sempre participando com a gente. Nós estamos agradecendo a você, nosso amigo ouvinte. Obrigado. Obrigado por você estar sempre na sintonia da Capinzal FM. Hoje é programação especial, por isso que nós estamos tocando muitas músicas sacras, músicas religiosas, para que nossa fé aumente, para que nós possamos sentir esse amor, esse desejo de estar sempre em constante oração. Vamos então à participação do ouvinte. Nosso bom dia para o seu Nilson. Seu Nilson, bom dia.
1: Bom dia, Mário Ribeiro. Tudo certo? Eu, Nilson José Garcia, que Nossa Senhora Aparecida, protetora de todas as famílias e crianças do nosso Brasil, hoje agradeço por uma graça alcançada e rezo sempre por tua proteção.
0: Obrigado, seu Nilson José Garcia, pela sua mensagem. Olha só, o Everton acabou de me passar aqui que muitas pessoas indo e voltando a pé, muita emoção em ver as pessoas emocionadas. É emocionante ver esse ato de fé das pessoas, né, acreditando, crendo em coisas boas, em coisas melhores para a nossa vida. Obrigado, Everton, aí pela informação. Tem mais ouvinte para falar conosco, seu Ivo lá de Catanduva. Seu Ivo, bom dia. Programação especial da Capinzal FM em honra a Nossa Senhora Aparecida.
2: Bom dia, Mauro Ribeiro. A minha prece é assim: que Nossa Senhora Aparecida proteja todos nós, proteja a nossa pátria que se chama Brasil, nesses momentos obscuros que estamos vivendo. Nossa Senhora Aparecida, rogai por nós.
0: Obrigado, seu Ivo. Daqui a pouquinho nós vamos ter informações direto da Linha Sul. Já estão se preparando para trazer informações para a gente. Eu acho que nós não temos conexões de internet lá. Mas daqui a pouquinho eu quero trazer mais informações para você, nosso amigo e nossa amiga ouvinte. É a Capinzal FM na transmissão da grandiosa festa em honra a Nossa Senhora Aparecida em Linha Sul. 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

0: 8 horas e 4 minutos. Programação especial em honra à Nossa Senhora Aparecida.
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0: Linha Sul já está toda preparada para receber você hoje, nesse dia tão especial, gente. E às 10 horas você pode acompanhar a Santa Missa aqui pela 102.3 e também pelo Facebook da Capinzal FM. Daqui a pouquinho nós também vamos trazer informações sobre a Romaria motorizada que vai sair daqui a pouquinho, direto também para a Linha Sul. E você, nosso amigo ouvinte, também, nosso amigo devoto, você também pode participar da programação com um áudio curtinho, porque nós temos a intervenção dos nossos repórteres que estão em Linha Sul, que estão nas ruas, trazendo informação para você desse dia grandioso, desse dia maravilhoso. Então você pode mandar o seu áudio curtinho, com uma mensagem, com uma oração, com um pedido de oração, no 98815-6435. Vamos então às mensagens. O Anacleto Ângeli. Bom dia, Anacleto.
2: Fala, que eu te escuto, Mauro. Nossa Senhora Aparecida, rogai por nós.
0: Valeu, Anacleto. Bom dia, obrigado. Ô, Valdecir, seu Valdecir, Roque Resmini, bom dia.
3: Bom dia, Mauro Ribeiro. Tudo bem? Vale mesmo assim, Resmini, aqui de Santa Lúcia. Queria participar também aí, agradecendo a Nossa Senhora Aparecida pela vida, pela saúde, pela família, pedindo proteção para os netos, que ela continue, né? Tá abençoando e que ela continue a proteger todas as crianças, os meus netos e todas as crianças do mundo inteiro. E que ela nos proteja das intempéries do tempo, que ela continue protegendo, que aqui nós estamos protegidos, graças a Deus, né? E Nossa Senhora Aparecida. Então, a gente não tem só que pedir, temos que agradecer por tudo que temos. Pela nossa família, pela saúde, pela casa, que nós temos uma cama para dormir, temos nossos alimentos, nossa família, nossos netos, nossos amigos, temos uma comunidade que a gente tem que participar. Agora a gente está indo na igreja, aqui na Santa Lúcia, vamos rezar o culto. E pedindo sempre a proteção, a intercessão de Nossa Senhora Aparecida, que ela nunca nos abandona, nunca vai nos abandonar. Às vezes é a gente que abandona ela, né? Mas ela jamais abandona nós, como Deus, né? Eles jamais abandonam a gente, é a gente que às vezes, né, abandona eles, mas eles nunca abandonam a gente, tá? Que ela continue nos protegendo e protegendo todas as crianças dos males e dos perigos. Amém.

Dona Marinês, muito obrigado pela sua mensagem, Dona Marinês. 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Essa é uma programação especial em honra à Nossa Senhora Aparecida. 8 e 9, bom dia pra você.

0: 8:10, temos informações. Jardel Martinazzo tem prioridade. Pode falar, Jardel. Bom dia.
1: Olá, Mauro. Mais uma vez, bom dia para você, quem nos acompanha. Estamos aqui na comunidade da Linha Sul, já estamos aqui na expectativa para a sequência do evento. Foi uma romaria maravilhosa. Estivemos acompanhando desde o centro de Ouro até a chegada e um grande público. Quem já faz um balanço ou uma pré-avaliação é o Juliano Viganó. O Juliano que integra a programação, a organização do evento e também da sequência da programação. Tudo bem, Juliano? Bom dia.
2: Bom dia, Jardel. Bom dia, Mauro. Bom dia aos ouvintes da Capinzal FM, né? Então, acho que é uma alegria, uma satisfação, né, para nós da comunidade, né, que teve a programação no dia de hoje, né, com início às 6 horas da manhã, né, com a primeira romaria, né. Então, esse ano, a pé, a gente fez essa primeira que, como viu, muita gente, então, acho que superou todas as expectativas da nossa comunidade, né? Então, muita gente vindo a pé, chegando agora, e o pessoal que veio junto com o caminhão, com o pessoal que estava junto cantando, animando, meditando, orando, né? Muita gente, e o pessoal que veio antes também, antes da chegada do caminhão, e o pessoal que veio a tá chegando após, né? Então, e a programação, né, Jardel, segue com as 9 horas, né, com a procissão motorizada, né, como é a tradicional, né? Então, saindo de frente à Prefeitura Municipal do Ouro, né? E chegando aqui à missa solene, né? Então, em honra à Nossa Senhora Aparecida.
1: E o pessoal já se organizando com o almoço também, né?
2: É, com certeza, né? Já estamos aí desde cedo, né? Então, se organizando, né? A parte dos churrasqueiros também, né? Já estão colocando alguma coisa daqui a pouco no fogo aí, né? Para que a partir de 11 horas, 11:15, já vamos ter carne assada aí para o pessoal estar se servindo aí na nossa comunidade no dia de hoje.
1: Quem queira antes da missa garantir a sua ficha já facilita também, né?
2: Também, né? Quem quiser já comprar sua ficha, né? Para, de repente, quer participar da Santa Missa às 10 horas, né? Que às vezes chega, não vai acompanhar a procissão motorizada, já pode chegar aqui, já estamos com os caixas abertos aí, já estão comercializando tanto a ficha de churrasco de gado e a ficha de churrasco suíno.
1: Ressaltando os valores?
2: Então, o churrasco de gado no valor de R$130 e o churrasco de suíno no valor de R$60.
1: Importante lembrar que quem almoçar na festa tem acesso à matinê.
2: Isso mesmo, então, Jardel, como você salienta, né? Então, quem almoçar na nossa festa hoje não paga o ingresso para o matinê, né? Animado pela banda Cosmo Express.
1: E do contrário, qual que é o valor?
2: É, então, a gente estava vendendo antecipado no valor de R$35, né? Então, assim, quem almoça não paga e quem vai chegar na hora aqui, no valor de R$50, a gente vai estar vendendo o ingresso no dia de hoje.
1: Ok, muito obrigado, Juliano. Direto aqui da comunidade da Linha Sul, cobertura especial da Capinzal FM, a rádio que é feita para você. A gente volta já já com mais informações, Mauro.
0: Valeu, Jardel Martinazzo, obrigado pelas informações. Daqui a pouquinho tem mais ouvinte devoto participando. 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
0: 8 horas com 19 minutos. Que as nossas orações de fé subam até o céu e nos encham da graça. Tem informação direto da Linha Sul. Márcio Pedro Martinaz agora com... conectados novamente. Me diga, Márcio Pedro, quais são as informações que você tem direto aí da grandiosa festa em honra a Nossa Senhora Aparecida em Linha Sul. Mais uma vez, bom dia.
19: Bom dia mais uma vez, Mauro, aos ouvintes da Capinzal FM. Nesse momento está acontecendo a celebração, né? Os romeiros que vieram a pé e um número muito grande de pessoas que vieram até a comunidade da Linha Sul, né? Então agora o Creivo está celebrando a missa, né? Uma missa um pouco mais curta, né? Porque já às 10 horas daí teremos a missa transmitida aí pelo rádio, pela Capinzal FM e também através do Facebook, né? Mas um número grande de pessoas, o tempo agora ele deu uma segurada, né? As pessoas vêm até aqui, dá para perceber que ele está bem nublado, mas eu acho que nada que vai tirar o brilho dessas duas versões, apesar que a outra agora depois é motorizada, mas assim mesmo, né? Um grande evento acontecendo aqui na comunidade de Linha Sul, com certeza todos os anos vai ter essa pressão na pedra e, claro, o número vai ser maior e maior ainda de fiéis. Estamos também com o Marlo, também que a gente acompanhou juntamente com a colega Viviane, nós viemos a pé, né, acompanhando essa pressão. Foi um momento muito bom, gratificante, eu já vim outras vezes também, mas eu acho que é um momento muito importante, né, Marlo?
20: Exatamente, Márcio, e assim foi uma iniciativa acertada da comissão organizadora, do conselho, da diretoria e de todas as pessoas que trabalham em prol da festa aqui, né? Essa procissão a pé, essa romaria a pé, que atraiu muita gente, muito mais, imagino, que até a organização imaginava, né? Então, muitas pessoas saíram, fizeram esses 7,2 km em 1h40 aproximadamente, né? O pessoal está aqui ainda com muita disposição, acompanhando essa primeira celebração. Depois tem a procissão motorizada e, por fim, a celebração e o restante da festa, né? Mais uma iniciativa muito assertiva. Nós temos 18 graus de temperatura, tempo ainda com nublado, mas ainda firme, né? Sem chuva neste momento, e a comunidade está muito bem preparada em termos de estacionamento, em nomes de bancos, de mesas e tudo que você imagina. A comunidade está muito bem servida, né? 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Então, ressaltar, mas que daqui a pouco, às 9h, sai a procissão motorizada lá da Praça Pio 12, lá próximo à prefeitura, e que segue aqui também para um outro momento de fé, tão especial em homenagem à Nossa Senhora Aparecida, padroeira do Brasil. Eu repito, me surpreendeu o número de pessoas que vinham a pé. Nós sempre encontrávamos muita gente vindo por conta, encontramos muita gente já voltando, né? Outras pessoas estão chegando agora, isso motiva muitas pessoas a virem aqui à comunidade da Linha Sul. Foi assertiva essa iniciativa de fazer, então, a procissão a pé, a romaria a pé nesse primeiro momento, Márcio.
19: Com certeza, valeu muito a pena mesmo, e acho que as pessoas vão continuar organizando para os próximos anos. Mauro, depois se tiver mais informação, a gente chama você novamente. Ficamos aqui na comunidade também esperando a chegada da procissão motorizada, depois que era a transmissão também da Santa Missa direto aqui da Linha Sul Ouro, dia 12, dia de Nossa Senhora Aparecida, e também, claro, hoje é dia das crianças. Reforçando mais uma vez que a Capinzal FM é a rádio que é feita para você também, sempre nos grandes eventos da nossa região. É contigo, Mauro.
0: Valeu, Márcio. Pedro Matinazzo trazendo informações direto da Linha Sul. Assim como a semente precisa de tempo na terra antes de florescer, também a tua vida tem os seus momentos. Não te apresses se ainda não vês o resultado. Deus trabalha em silêncio, preparando a cada detalhe. Confia no processo. Cada lágrima derramada, Ele está colhendo de você. Programação especial em honra a Nossa Senhora Aparecida. Bom dia para você.

0: 8:28. Programação especial em honra a Nossa Senhora Aparecida. Eliaçu comemora esse grande dia com muita devoção e fé. Daqui a pouquinho, então, Santa Missa às 10 horas. Você pode acompanhar aqui pela 102.13 e também pelo Facebook. E o nosso amigo ouvinte, devoto, a Nossa Senhora Aparecida, está mandando a sua mensagem. Você também, você que é devoto, pode mandar a sua mensagem curtinha, tá? Porque nós temos a intervenção dos nossos repórteres que estão trazendo informações dessa grandiosa festa em Iliaçu, da Romaria. Tivemos as informações desde as primeiras horas da manhã. A Romaria que saiu da Praça Pio XII até a linha sul. Os nossos repórteres estavam comentando, né, a emoção, né? A primeira Romaria, e foi esse grandioso sucesso. Com certeza vai continuar aí essa Romaria, porque os devotos foram num ato de fé, num ato de esperança, num ato de amor, e cumpriram, cada um com a sua promessa, cada um com a sua fé, e chegaram ao determinado local, que era a linha sul. E nós temos os devotos ouvintes que estão mandando mensagem. Dona Generosa. Dona Generosa, bom dia.
1: Dia. Sou Generosa Moraes. Eu peço a Nossa Senhora Aparecida que proteja a nossa pátria brasileira e que dê uma trégua nesses tornados, nesses granizos, nos temporais. Que Nossa Senhora Aparecida abençoe o nosso Brasil.
0: Tem mais devoto para falar com a gente.
2: Bom dia. A Rádio Capinzal, sou Elise Ganomação.
3: Abençoe.
2: Estou passando.
3: Márcia. Obrigado, Márcia. Bom dia.
2: Por um processo de um câncer.
3: Lembrando que
2: peço a Nossa Senhora Aparecida que me cubra no seu manto sagrado.
3: Santa Missa,
2: que eu possa superar todo este sofrimento. Que a Nossa Senhora Aparecida abençoe a todos. Amém.
0: Dona Elis Viganó Masson, que através da sua fé a senhora receba as suas bênçãos. Eu vou para um breve intervalo comercial e daqui a pouquinho eu volto com essa programação especial, essa programação festiva em honra à Nossa Senhora Aparecida.
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Programação especial em honra a Nossa Senhora Aparecida. São 8:34. 8:34. 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Agradecendo você, amigo e amiga, amigo devoto. Obrigado por você fazer parte dessa programação de fé, dessa programação de esperança. A fé não significa que não haverá tempestades na tua vida. Significa que tu sabes quem segura o barco. Quando as águas se agitarem, o vento sopra forte, lembre-te, Jesus está contigo no barco. Ele não dorme, não se esquece de ti. Basta chamá-lo e ele transformará o medo em paz. E se sentires que precisas de mais um abraço, olha para Nossa Senhora, ela também está ali, confiando, mesmo quando tudo parecer perdido. Com Deus e a Mãe, atravessamos a qualquer mar.

0: 8 horas e 38 minutos. Temos informações direto da linha sul. Quem que nós estamos? Alô?
1: Oi, Mauro.
0: Marlon, bom dia, meu amigo.
1: Bom dia, Mauro. Bom dia aos ouvintes da 102. Nós estamos neste momento finalizando a primeira celebração religiosa aqui, que foi comandada pelo Frei Ivo Lazzarotto, né? Liturgia também muito bem organizada. Os romeiros estão finalizando esse primeiro momento de fé. E daqui a pouco nós temos a procissão motorizada saindo da Praça Pio XII, saindo em frente à Prefeitura e seguindo até a comunidade da Linha Sul. Muita gente já buscando estacionamento, muita gente já buscando os pontos, né, para se alimentar. Tem muita sombra. Está muito fresco, 18 graus é a temperatura. Enfim, tudo está muito bem organizado por aqui. Nós estamos, inclusive, testando o som, esse mesmo som que vai ser utilizado para a transmissão da Santa Missa pelo colega Douglas daqui a pouquinho, tá? 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Márcio Pedro Martinazzo, chama o Márcio Pedro, por favor. Márcio Pedro Martinazzo chegando por aqui. Nós já vemos muita gente chegando. Bom dia, pessoal chegando também já. De procissão, muita gente chegando de carro, a gente observa no morro, né, Márcio Pedro? Muita gente já vindo antecipadamente para garantir o seu espaço aqui e se confraternizar nesse momento de fé que a comunidade da Linha Sul vive nesse instante. Bom dia, Márcio.
2: Com certeza. Bom dia mais uma vez, Marlon. Bom dia, ouvintes da Capinzal FM. Muitas e muitas pessoas vindo agora também já chegando de carro para poder garantir, né, o seu espaço, o seu local, em que está tudo muito bem organizado. O tempo, ele está colaborando, né? Então acredito que nós vamos ter mais uma grande pressão também motorizada aí, sem dúvida nenhuma. Muitas pessoas pedindo, vai sair de Cronte a Prefeitura do Município de Ouro, 9 horas até que a comunidade. Chegando aqui, 10 horas, a celebração da Santa Missa e depois segue aquela programação com almoço à tarde com Cosmo Express, que já está aí, né? Já está aí a banda também. Quem comprou ingresso antecipado, 35. Quem não comprou antes, na hora vai ser R$50. Mas venha que vale a pena a comunidade de Linha Sul. Quer almoçar na festa, não vai pagar almoço, né? Uma boa pedida para esse pessoal também.
1: Interessante destacar, Márcio Pedro, como a expectativa de muita gente para essa celebração também aqui, haverá um telão do próprio Cosmo Express, que estará no salão e irá transmitir a missa aqui de cima, junto com a parceria da Capinzal FM. Então, nossas informações aqui da capela, a celebração primeira finalizada nesse momento, daqui a pouco a procissão motorizada, daqui a pouco a segunda celebração, aí o almoço e a banda Cosmo Express e todas as homenagens à padroeira Nossa Senhora Aparecida, cobertura da 102.3, Mauro Ribeiro.
0: Obrigado, Marlon Matiello, pelas informações direto da Linha Sul, trazendo todas as informações dessa grandiosa festa que está acontecendo dia 12 de outubro em honra à Nossa Senhora Aparecida. Lembrando que nós estamos com uma programação totalmente especial voltada à fé.

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5: 8h48. Estamos celebrando essa grandiosa festa em honra a Nossa Senhora Aparecida. E a Capinzal FM traz todas as informações para você, nosso amigo ouvinte de fé. Tem participação do Everton Pasquale, que está trazendo informações. Everton, mais uma vez, bom dia.
6: Mais uma vez, bom dia a você, Mauro. Muito bom dia a todos os nossos ouvintes. Nós falamos ao vivo neste momento que da frente da Prefeitura Municipal de Ouro, onde daqui a pouquinho, às 9 horas, começa a procissão motorizada. Eu estou ao lado do Frei Camilo Frigo, ele que vai nos falar aí também dessa emoção, desse dia da Padroeira do Brasil, ele que vai estar também fazendo, presidindo a celebração lá na Linha Sul. Muito bom dia, Frei. Muitas pessoas vindo, indo também a pé e daqui a pouco a procissão motorizada.
7: Muito bom dia, paz e bem a todos que nos ouvem, nos acompanham nesse momento pela Rádio Capinzal. É um momento muito significativo para todas as pessoas do Brasil, porque acompanha a Nossa Senhora Aparecida. E também você que tem a sua devoção poderá nos acompanhar. E muitos automóveis também estão chegando para a gente fazer essa carreata até a Linha Sul. E lá vai ter uma celebração, então, na minha Santa Missa. Às 10 horas, você que está em casa ainda aí, pode nos se preparar que estaremos juntos lá, então. E é um dia especial, então, para todos os brasileiros.
6: Frei, a gente vem vendo muita demonstração de fé do nosso povo, né? Isso é muito bonito, né?
7: Verdade. Diante de tantas dificuldades que o povo brasileiro está passando e tantas contradições, as pessoas ainda têm a sua fé em Maria, Nossa Senhora Aparecida. Nós vimos também ontem no Círio de Nazaré, eram milhares e milhares de pessoas. E nós também vamos nos juntar a todo esse grupo para rezar e pedir pelo povo brasileiro.
6: Com certeza. Então daqui a pouco a gente temos o caminhão dos bombeiros por aqui. Daqui a pouco sai a procissão aqui da praça e do centro do município de Ouro.
7: Exatamente. Então vai ser uma grande carreata e para celebrarmos a Santa Missa lá em honra à Nossa Senhora Aparecida, padroeira do Brasil e nossa patrona também.
6: É isso mesmo. Muito obrigado, Frei. Então, Mauro, daqui a pouco a gente volta com mais informações.
5: Valeu, Everton. Obrigado pelas informações. Agora, trazendo informações da procissão motorizada ou da Romaria motorizada em honra à Nossa Senhora Aparecida. Você, nosso amigo ouvinte também, você, devoto também, é destaque aqui na Capinzal FM. Você pode trazer uma mensagem curtinha, se der tempo da gente colocar. A gente vai colocando as mensagens conforme elas vão chegando. A gente vai colocando aqui o seu pedido de oração, a sua mensagem de fé, sua mensagem de esperança aí pelo dia de Nossa Senhora Aparecida. Seu Elias de Moraes, bom dia.
3: Mauro Ribeiro, bom dia. Um bom dia abençoado, dia da nossa mãe padroeira, Nossa Senhora da Aparecida. Hoje não estou pedindo música, mas vou fazer um pedido. Que Deus e a Nossa Senhora Aparecida proteja a todos os nossos ouvintes da Rádio Capinzal, a todos os nossos amigos, todos os nossos ouvintes, o senhor e a sua família, todos os radialistas que nós temos na Rádio Capinzal, que a nossa mãe padroeira abençoe de saúde, de paz e amor. E a minha família e a minha irmã que está escutando nos Orteia também. Muito católica, graças a Deus, minha irmã. Sobre a nossa mãe Aparecida. Que dê saúde, a paz e o amor para todos nós e todos os ouvintes da Rádio Capinzal. Um dia abençoado a cada ouvinte da Rádio Capinzal e um bom dia.
5: Bom dia, seu Elias de Moraes, obrigado. O Evandro Teodoro da Silva também tem a sua mensagem. Evandro, bom dia.
8: Olá, Mar, tudo bom? Eu vou atordar a cidade da Rádio Capinzal. Eu peço as bênçãos de Nossa Senhora Aparecida por toda a minha família e minha pai. Peço a música do Padre Zezinho, Águias Pequenas.
5: Obrigado, Evandro. Também na sintonia, mais devotos, a dona Edith, Ana Edith Dupont. Que Nossa Senhora Aparecida nos continue abençoando sempre e nos proteja a cada dia. Que a nossa mãe cuide de todos nós sempre. Também a mensagem da dona Ivete Chale dos Santos. Bom dia, que Nossa Senhora Aparecida nos proteja sempre. Programação especial em honra a Nossa Senhora Aparecida, festa na Linha Sul, daqui a pouquinho às 10 horas da manhã, nós vamos ter Santa Missa direto da Linha Sul e a Capinzal FM vai transmitir para você aqui pela 102.3 e também a transmissão será feita pelo Facebook da Capinzal FM.

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1: Temos informações direto da Linha Sul, Marlo Maccielli com informações.
2: Márcio Pedro? Depois, eu. Mas não muda muito, viu? Os dois são meio parecidos, né? Meio gordo, né?
1: Tá, brincadeira. Deixa eu fazer de novo, então. Temos informações direto da Linha Sul com o Márcio Pedro Martinazza. Com você, Márcio.
2: Ele é mesmo agora, né? Mauro, muitas e muitas pessoas, né, como a gente falou antes, já estão vindo de carro, enfim, e também muitas pessoas que acompanharam essa primeira celebração continuam dentro no interior aqui da Capela da Linha Sul, esperando, né, porque 10 horas teremos novamente a celebração daí, com a chegada, enfim, da imagem também, pessoal que vem através da procissão motorizada. Lá no centro também de Ouro vai estar o colega Jardel, acho que o Everton também, pessoal acompanhando, e nós vamos ficar por aqui também para levar as informações que for preciso, enfim, porque sabe que a Capizar FM sempre dá aquela cobertura total a mais um grande evento, né? E agradecemos sempre as pessoas parceiras nossas também, né? O Thiago Viganol, da Unic, também a Alta Elite, né? Empresas que estão colaborando com essa nossa transmissão. Um abraço ao pessoal também da máquina do som, aqui através do Giovanni, né? Então, com o som aqui colocado, tudo muito bem instalado, tudo muito bem organizado, né? Só esperando, então, para a chegada às 10 horas da procissão motorizada. E lembrando, né, quem não acompanhar aqui dentro da capela pode ficar já sentado ali dentro do pavilhão, onde tem um telão lá que foi colocado pelo pessoal do Cosmo Express e vai ser transmitido tudo ao vivo, então, pela Capizar FM, pessoal, pode ficar acompanhando. Capizar FM, mais uma vez, né, esse grande evento. Como é que tá o tempo aí no centro, aí tem sol ou não? Aqui tem uns, como dizer os antigos, uns olhos de sol por aqui, Mauro, e aí, como é que tá?
1: Aqui tem um, tá querendo, assim, uns raios de sol sair, mas as nuvens ainda estão muito intensas, né? Pois estão querendo, né, aparecer, mas ainda tá intensa as nuvens.
2: Mas se chover, eu te aviso, né, tá? Fica tranquilo, se chover, eu te aviso.
1: Me não dá um
2: te
1: toque. Preocupa.
2: Daí dá um toque, se chover, eu digo, ó, tá chovendo. Mas não, acho que vai, o tempo
1: acho
2: vai
1: que
2: dar
1: vai aquela firmar colabora. O tempo, né?
2: Com certeza, e como diz os antigos, vai limpar, né? Limpar a barranca de rio também. Mas a Nossa Senhora Aparecida é uma santa protetora também. E com certeza, tá aí também, colaborando para as pessoas poderem vir. A estrada muito boa para vir, tanto de carro como a pé também. Aguentamos tranquilo, junto com o Marlo, junto com a Viviane e muitas, muitas outras pessoas amigas que estiveram acompanhando nós também nessa caminhada, uma caminhada de fé lá do Centro de Ouro até aqui na Linha Sul, onde acontece então essa grande festa em honra à Nossa Senhora Aparecida. Volto com você, Mauro, daqui a pouco eu chamo com mais informações, que já deve estar saindo então a procissão também lá do Centro de Ouro.
1: Valeu, Márcio Pedro, pelas informações, sempre no oferecimento da Alta Elite Capinzal, Oral Unique e vereador Tiago Viganó.
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1: Programação especial em honra à Nossa Senhora Aparecida, Romaria Motorizada. Jardel Martinazzo tem informações.
11: Pois é, estaremos em seguida acompanhando, Frei Camilo, a bênção do envio. Vamos dar início a essa importante etapa da celebração de Nossa Senhora Aparecida, a procissão motorizada. Vamos acompanhar então a bênção do envio.
12: Paz e bem a todos que nos ouvem pela Rádio Capinzal e as pessoas que já estão aqui se preparando então para a procissão motorizada nesse dia tão especial para o Brasil, de Nossa Senhora Aparecida, patrona do Brasil e também nossa patrona, e que as pessoas têm tanta fé e tanta devoção em Maria, e as pessoas têm conseguido tantas graças e tantas bênçãos. Então nós iniciaremos a pré-missa aqui, né, poderíamos dizer, na nossa caminhada em preparação da Santa Missa principal, que vai ser às 10 horas, então, lá na linha sul, frente à imagem de Nossa Senhora Aparecida, padroeira do Brasil. Então pedimos que Maria já nos acompanhe nessa procissão e que todos vocês que também nos ouvem pela Rádio Capinzal possam nos acompanhar, rezar juntos. Sabemos que muitas pessoas não podem estar lá na missa e na procissão, mas o rádio leva a mensagem até você. Então, bem-vindos todos para esse momento e pedimos que Maria, Nossa Senhora Aparecida, nos abençoe, nos guarde e nos proteja neste mês missionário que somos enviados a ir ao encontro até a linha sul para a nossa celebração. Em nome do Pai, e do Filho e do Espírito Santo. Amém.
11: Muito bem, está aí o Frei Camilo dando início, então, esse importante momento de celebração. Vamos iniciar a Romaria em direção à comunidade da linha sul. Ficamos conectados ao decorrer desse trajeto, mensagens, reflexões, juntamente com o Frei Camilo, meu caro Mauro.
1: Beleza, Jardel Martinazzo trazendo informações agora da celebração, né? O início da celebração e também da Romaria Motorizada que está acontecendo nesse exato momento. E você fica informado aqui na Capinzal FM, uma rádio que é feita para você. 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Daqui a pouquinho nós voltamos com mais informações direto da Romaria Motorizada em honra à Nossa Senhora Aparecida.
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0: a nossa Romaria. Frei, nós tivemos mais cedo um importante momento também, que foi a procissão, a Romaria. O pessoal fez esse trajeto a pé, agora nós vamos seguir esse trajeto de veículo. Então, uma mensagem para quem está ouvindo a Capinzal nesse momento, Frei.
1: Muito bem, o pessoal saiu já às 6 da manhã, numa caminhada, na verdade uma caminhada penitencial, né? Porque as pessoas desejam agradecer e louvar a Deus por Maria, nossa mãe, e agradecer todas as graças e bênçãos que receberam, né? Porque Nossa Senhora é uma forma, Nossa Senhora Aparecida, é uma forma carinhosa, né? Que todos os brasileiros chamam, né? Ao nosso país, nossa padroeira. Ela é reverenciada, não numa estátua de Nossa Senhora, mas ela é vestida com um manto azul, representando todo, então, o povo brasileiro. A festa, em sua honra, é celebrada sempre, então, nesse dia de 12 de outubro. E também é um dia de bênção para todas as crianças brasileiras que tanto precisam. Hoje é dia da criança. Então, foi escolhida também essa data pedindo que Nossa Senhora proteja todas as crianças do Brasil com todas as dificuldades, né, que as pessoas encontram na educação e na formação. Tanto é que nós vimos aí, antes da saída da nossa procissão, que havia uma criança sendo auxiliada com necessidade urgente, então, para ser protegida e guardada, né? Então, esse dia de feriado no Brasil, ele acontece desde o ano 1980, quando a Basílica de Nossa Senhora Aparecida, lá em São Paulo, foi consagrada pelo nosso Santo João Paulo II, em sua primeira visita ao Brasil. Então, ali é o centro, então, da espiritualidade de Nossa Senhora Aparecida, e essa devoção é divulgada, então, em todo o território nacional. E todos sabem de quantas bênçãos essa mãe já distribuiu para o nosso país.
0: E a gente passa aqui já se aproximando quase do cemitério municipal aqui de Ouro, vendo o entorno, viu, Mauro? No entorno, muitas pessoas colocaram balões, inclusive pequenos altares na frente das suas casas, para receber a bênção da padroeira, que é carregada por uma caminhonete, e segue, inclusive, o caminhão do Corpo de Bombeiros auxiliando.
2: Como nós estávamos
0: nessa posição. Como é que está o nosso som chegando?
2: Ele cortou, Jardel, está cortando já. A transmissão está cortando.
0: Perfeito. Então a gente vai para a linha sul para saber como é que está a movimentação por lá, Mauro.
2: Beleza. Então, Jardel, obrigado pelas informações. Olha só, como nós havíamos previsto, né, a transmissão, ela ia ser cortada. Ué, Márcio Pedro Martinazzo, Marlon Machello, tem... Por favor, Márcio.
3: Estamos aqui. Estamos na expectativa agora, Mauro, da chegada, então, né, da procissão também que está sendo.
0: Daqui a pouco ele vai tentar conectar o Starlink aqui, ver se vai
3: funcionar. A chegada também aqui na comunidade.
1: Tem um revoada de pomba,
3: mais uma celebração por volta das 10 horas, né? Quando chegar aqui a celebração, logo após, daí, claro, temos a bênção, enfim, e daí segue aquela programação com o almoço. Depois da tarde teremos a banda Cosmos Express, que já está por aqui, né? A banda já está aqui também. Tudo prontinho, tudo organizado para mais um grande evento, para fechar com chave de ouro esse dia tão bonito, tão maravilhoso. E o sol por aqui tá brilhando, tá um pouco quente, tá brilhando o sol. Vamos torcer então que o tempo continue assim, Mauro, para até para as pessoas que chegam, tem local até para almoçar, se não chover debaixo das árvores, as mesas tudo certinho, tudo muito bem organizado. Continuamos aqui na expectativa, então, esperando a hora da chegada da produção motorizada, daí sim para dar sequência. Você acompanha já tudo ao vivo aí pelo telão aqui dentro do ginásio do centro comunitário aqui de Linha Sul, onde o pessoal está com o telão, quem está ali sentado vai poder acompanhar partes da procissão e também, claro, depois da celebração da Santa Missa a partir das 10 horas da manhã na Capinzal FM, a rádio feita para você, né? Sempre agradecemos aí ao Thiago Viganó, né? Vereador Thiago Viganó, também a Oral Única e o pessoal da Alterite por mais esse apoio nessa nossa cobertura aqui de mais uma grande festa em honra à Nossa Senhora Aparecida em Linha Sul Ouro. Volto com você, Mauro.
2: Valeu, Márcio Pedro Martinaz. Daqui a pouquinho nós vamos estar em conexão com o Marlo Machello, que também vai trazer informações direto

0: da festa em Linha Sul. Esse é um ato de fé, essa é uma programação especial em honra à Nossa Senhora Aparecida. Marlu, mais uma vez, bom dia.
1: Bom dia, Mauro, bom dia aos ouvintes que nos acompanham. Nós estamos neste momento aqui na rua Governador Jorge Lacerda, onde nós temos os últimos veículos da procissão motorizada saindo. A pontualidade foi muito importante por parte da organização. Às 6 da manhã saiu a caminhada, às 9 horas em ponto saiu a procissão motorizada. Então, tudo isso contribui para que a festa aconteça de uma maneira muito especial. O sol já brilha aqui neste momento, aqui na rua Governador Jorge Lacerda, e os veículos já se deslocam para a linha sul, uma viatura da Polícia Civil na frente, o caminhão do Corpo de Bombeiros, a imagem de Nossa Senhora Aparecida está sendo levada, então, para a comunidade, para a grande celebração. Então, muita gente se deslocando, é importante destacar para quem está ouvindo a Capinzal em deslocamento, que tem muitas outras pessoas que estão voltando, né? Muitas que fizeram, que pagaram a sua promessa, estão voltando a pé, fazendo os 7 quilômetros de volta, e tem muitos que foram buscar esses que foram a pé e que estão voltando. Então, tem bastante fluxo de carro, tanto indo quanto vindo, é importante que as pessoas tenham bastante cautela. É importante destacar, viu, Mauro e companheiros, de que há alguns estreitamentos à pista por conta das obras que estão sendo feitas de pavimentação. O acesso, enfim, está ótimo, né? Mas existem alguns trechos de estreitamento onde estão sendo feita a tubulação. Então, por isso que é importante, especialmente ali próximo à Pedra da Santa, onde tem bastante fluxo de veículos. Então, um pouco de cautela, um pouco de bom senso, né, para facilitar as coisas. Então, neste momento, saem os últimos carros aqui da rua Governador Jorge Lacerda, em frente à Prefeitura Municipal. Quem estava organizando aqui era o Tiago Viganó, era o Toninho Viganó, era o pessoal da organização, e muitas pessoas já estão posicionadas. É importante destacar que na caminhada também havia um ponto de hidratação, onde havia um senhor distribuindo água mineral lá próximo ao capitel de acesso à linha D'Ambrosio também. Então, para quem vai à linha sul neste momento, vai com toda a tranquilidade. Tem muito fluxo de veículo indo e voltando ao mesmo tempo, o estreitamento por conta das obras de pavimentação, mas está tudo certo, fluindo normalmente, Mauro.
0: Obrigado, Marlo Martiello. Jardel Martinazzo, tem condições?
2: Mauro, estamos de volta então aqui, já próximo ao final do asfalto. Não sei se você me escuta agora, Mauro. Está tudo chegando bem o nosso som por aí?
0: Perfeitamente.
2: Ok, então chegando aqui próximo ao final do asfalto e daqui a pouquinho começando aquele trecho de estrada de chão em direção à comunidade da Linha Sul. Mas, como disse o Marlo, há veículos indo e veículos voltando. E assim como romeiros, né? Pessoas que vão a pé e voltam a pé, muitas pessoas voltando a pé lá da comunidade, que foram mais cedo. Trazer mais uma mensagem aqui do Frei Camilo, para a gente trazer, né, aquela reflexão, Frei, nessa manhã toda especial, São Pedro colaborando, né, dando uma seguradinha na chuva que era prevista para esta manhã.
3: Em 5 horas iniciou a chuva e agora, graças a Deus, está vindo o sol e o pessoal está caminhando tranquilamente, né, ao encontro da linha sul para prestar a sua homenagem à Nossa Senhora. Essa imagem de Nossa Senhora, a padroeira do Brasil, ela já foi encontrada no ano 1917 e muitos fatos aconteceram lá em São Paulo, né? Aqueles pescadores então que foram até o rio, sem um rio que não tinha pesca, lançaram suas redes e encontraram a imagem toda fragmentada. E essa imagem fragmentada representava também um pouco o Brasil naquela época, como o Brasil também estava fragmentado, né? Escravidão e uma realidade muito difícil social. E hoje também parece que a nossa realidade social brasileira está um pouco fragmentada, né? Então é muito importante pedir que Nossa Senhora Aparecida nos acompanhe, nos proteja e também que envie o Espírito Santo de Deus para que a gente possa iluminados e andar sempre no caminho certo. Por isso eu também convido todas as pessoas então de nossas comunidades que nos ouvem, invocando a Maria, vamos rezar juntos uma Ave Maria. Ave Maria, cheia de graça, o Senhor é convosco. Bendita sois vós entre as mulheres. E bendito é o fruto do vosso ventre, Jesus. Seus rogai por nós, pecadores, agora e na hora de nossa morte. Amém. Imaginem vocês que alegria que não foi para aqueles 3 pescadores, Domingos Garcia e Felipe Pedroso e João Alves, terem encontrado a imagem. Antes do encontro da imagem, não encontraram nenhum peixe no aquário. Pesca. E depois, no encontro da imagem, lançaram suas redes e as redes voltaram cheias de peixe que estava sendo programada. E a mãe Aparecida, para Aparecida, rogai por nós.
2: Muito bem, obrigado, Frei. Já estamos aqui nos aproximando, estamos naquela subida antes da Pedra da Santa, e mais uma vez a gente alertando aí você que está nos acompanhando, você que está no seu carro, agradecer mais uma vez a sua audiência aqui na Capinzó FM. Alguns momentos de oscilação do sinal por conta das próprias árvores aqui que acabam atrapalhando o sinal de internet. Nós seguimos por aqui, daqui a pouquinho mais informações, Mauro.
0: Beleza, Jardel, obrigado pelas informações. Gente, essa é a programação especial em honra à Nossa Senhora Aparecida. Transmissão da Santa Missa às 10 horas da manhã aqui pela 102.3 e também pelo Facebook. A gente volta já com muito mais informação para você.
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2: Mauro.
0: Ok, Jardel, pode falar. Estamos na escuta.
2: Olha, passamos aqui na frente da Pedra da Santa. Tivemos um problema num veículo, né, que estava na frente aqui, inclusive, da nossa unidade móvel. Agora há pouco o pessoal teve que ajudar a manobrar. Acabou trancando um pouco, né, a passagem dos veículos, atrasando um pouco nesse ponto, mas já conseguiu dar lado e agora a procissão segue normalmente. Como dissemos, já passamos aqui pela Pedra da Santa. Seguimos em direção à comunidade. Frei Camilo, mais aquela mensagem, aquela reflexão. Nossa Senhora Aparecida nos abençoando nesse dia, Frei.
3: Muito bem, então a imagem de Nossa Senhora Aparecida, que foi encontrada lá no Rio Paraíba, né? Ela ficou na casa desses senhores, né? Que a gente mencionou acima. Ela ficou por 15 anos na casa do Felipe Pedroso. E depois disso, então os amigos do Felipe Pedroso começaram a se reunir e construíram também uma pequena capela, e ali eles rezavam toda semana, reunia a comunidade e construíram então esse oratório em devoção à Santa, e muitas pessoas foram beneficiadas com muitos milagres, muitas graças, e a devoção então ela foi se espalhando para o estado de São Paulo e depois, com o tempo, para todo o Brasil. E ela foi coroada depois, com o tempo, como Nossa Senhora Aparecida, padroeira do Brasil. Nós vamos rezar agora também uma Ave Maria por todos os jovens que nos acompanham neste mês missionário e que desejam ser missionários. Ave Maria, cheia de graça, o Senhor é convosco. Bendita sois vós entre as mulheres. E bendito é o fruto do vosso ventre, Jesus. Santa Maria, Mãe de Deus, rogai por nós, pecadores, agora e na hora de nossa morte. Amém. Assim como, então, Felipe Pedroso construiu uma pequena capela na casa, um oratório, muitas pessoas de nossas comunidades também têm o seu oratório ali na casa, na sala, tem a imagem de Nossa Senhora Aparecida. Eles acendem as velas e já de manhã já rezam e à noite agradecem, então, a Nossa Senhora Aparecida. Por isso, digamos, Nossa Senhora Aparecida, rogai por nós.
2: Muito bem, seguimos aqui em direção à comunidade da Linha Sul, já passamos aí da metade do caminho. Agradecer mais uma vez você pelo rádio, você pela internet nos acompanhando e valorizando, né, Mauro, os nossos patrocinadores, empresas que apoiam essa cobertura da 102.3.
0: 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Essa é a transmissão especial em honra a Nossa Senhora Aparecida. E os nossos repórteres estão em cada ponto trazendo informações para você de toda essa cobertura fantástica. Dia especial, dia de Nossa Senhora Aparecida e também dia das crianças. Daqui a pouquinho, às 10 horas da manhã, nós teremos a Santa Missa direto de Linha Sul. Nós perdemos a conexão, estamos tentando conexão com os nossos com os nossos repórteres para trazer informações. Vamos ver aqui. Vamos tentar o Márcio Pedro.
1: Nossa Senhora, me dê a mão.
0: Márcio Pedro Martinazzo, tem condições?

0: Nós estamos com uma pequena interferência, uma queda de internet. Agora sim, Márcio Pedro Martinazzo com informações.
1: Ok, Mauro. Agora voltamos aqui direto da comunidade da Linha Sul Ouro. Nesse momento eu me encontro aqui dentro do pavilhão, né? Onde está tudo muito bem organizado também. As pessoas, as mesas, enfim, para todo mundo poder almoçar, né, com aquela tranquilidade. O pessoal da cozinha já disponibiliza cachorro quente, pastel, enfim, pessoal que chegou da caminhada, quer fazer aquele lanche antes também da hora do almoço. Tudo também pronto aí na churrasqueira, o pessoal comercializando carne, tem ainda a venda, né, as bebidas, enfim, uma coisa tudo muito bem organizada, como é sempre aqui na comunidade da Linha Sul Ouro. Eu queria conversar antes com o Juliano, mas acabou também naquela corre-corre dele também, né, as pessoas que procuram, chamam aqui, para isso, para aquilo, é mesa que estão colocando, o sol está brilhando aqui na comunidade, está muito bom mesmo, tá? Mas, Juliano, vem aqui, rapidinho, consegui pegar o Juliano, sei que agora o córrego está suando aí, né, Juliano, mas é gratificante, o sol veio também, e que vocês estão colocando mesa quase dois andares aqui, porque o público vai ser mais uma vez grande, atender o pedido e estão vindo para a comunidade. Bom dia mais uma vez, Juliano.
2: Bom dia, Márcio Pedro, bom dia aos ouvintes da Capinzal FM, né, acho que grande, uma gratificação, né, muito gratificante para nossa comunidade estar recebendo esse grande público hoje aqui, né, que vieram festejar, né, agradecer a Nossa Senhora, pedir uma bênção, pedir uma graça, né, então eu falei desde cedo já, né, em outros momentos, que você viu várias pessoas, né, vindo tanto na procissão a pé, logo após a minha procissão, muita gente chegando, e assim, agora também na procissão motorizada, daqui a pouco vai estar chegando aqui a nossa comunidade também, então acho que é um grande público, superando expectativas, e também ao nosso tempo, né, que colaborou, e estamos aí fazendo meses novamente, né, porque tem dia a gente tinha que ser programado também, né, mas o pessoal pode vir aí, que a comunidade está se preparando para receber a todos os devotos, os fiéis, as pessoas que vêm aqui conosco festejar no dia de hoje.
1: E tem, e se o tempo colaborar, que vai colaborar, né, até pelo menos depois do almoço, o pessoal pode comer de fora, né, eu vi que tem bastante mesa já também com os papéis, tudo certinho, embaixo das árvores, acho que também é um ponto muito importante aqui na comunidade.
2: Com certeza, né, Marcelo, nesse espaço, né, como o dia de hoje tá bom, né, assim, tá agradável, né, então a gente tem um espaço, tem as mesas ali fora, né, as mesas de material, né, então o pessoal também pode estar usando, tem o papel em cima da mesa também, né, então já ali, né, o pessoal já pode usar, então quem quiser também pode vir e usar esse espaço também aqui, que é colado de fora do salão.
1: E pensado em tudo também no estacionamento, né, a gente vê que tem vários pontos, né, isso também que é o importante, né.
2: É muito importante, é uma coisa que a também se preocupa sempre, né, claro que às vezes, né, um pouco de chuva não é fácil, né, porque existe um pouco de barro, né, molhado, às vezes é um local um pouquinho mais difícil de chegar, né, mas assim, a gente tá com vários pontos, né, 4, 5 pontos de estacionamento, então o pessoal pode vir aí também, tá estacionando o seu carro aí também, normalmente, que hoje o dia tá agradável para esse dia tão importante aqui na nossa comunidade.
1: Com certeza. Obrigado, Juliano. Voltamos a falar daqui a pouco mais também. Mas está tudo bom. Parabéns aí pela organização. Mais algum recadinho?
2: Acho que é só agradecer aí, né, a todos que estão vindo aqui no dia de hoje, né, festejar conosco. Acho que, né, a comunidade só agradece a todas as pessoas, né, e que Nossa Senhora Aparecida abençoe a todos, né, com muita paz, com muita saúde e com muito amor.
1: Beleza. Então esse é o Juliano, um dos organizadores também aqui na comunidade. Sei se os colegas têm condições aí, de repente, Jardel, Marlo, estão conectados, se tiver condições aí, pode chamar também.
0: Ok, microfone aberto para o Marlo Matiello. Marlo, com você.
3: Perfeito, nós acompanhamos até onde o sinal do celular alcançou, Mauro, aqui próximo à Vila São José, então uma carreata muito grande também, bastante carros também, muita gente vindo no sentido contrário, então as pessoas que vão para a Linha Sul tomem bastante cuidado por conta de quem está voltando, os romeiros que estão voltando a pé, né? Muitas pessoas optaram por ir e voltar a pé, outros optaram por voltar de carona, nós encontramos algumas pessoas que vieram do interior de Capinzal para fazer toda essa caminhada até a comunidade da Linha Sul para agradecer, graças alcançadas, né? Então cada um tem tem a sua graça por agradecer, tem pedidos a serem feitos à Nossa Senhora Aparecida. Isso de fato é muito importante. Que nós encontramos também muitas casas enfeitadas, muitos oratórios, pequenos oratórios que foram decorados com balões brancos e azuis, que são as cores que identificam a padroeira do Brasil. Então, o trajeto está lindo, o trajeto está maravilhoso. Nós encontramos muitas pessoas também com crianças de colo, né? Levando essas crianças, um levando com carrinho também. Então, o trecho é longo, mas vale a pena, vale o sacrifício, principalmente se você tem graças alcançadas pela intercessão de Nossa Senhora Aparecida. Daqui a pouco a gente volta com outras informações dessa procissão motorizada, que logo, logo chega à comunidade da Linha Sul para ser recebida, então, com um show de fogos, como sempre acontece. E um detalhe, hein? Que bom que deu tempo bom com som neste momento na Linha Sul, já que nas outras vezes nós tivemos bastante chuva, e várias vezes que nós transmitimos, chuva torrencial muitas vezes, prejudicando o acesso. Hoje diferente, tudo 100%. Márcio e Mauro.
0: Valeu, obrigado, Marlo Matiello, pelas informações. Gente, essa é a programação especial em honra a Nossa Senhora Aparecida, festa, grandiosa festa, Linha Sul. Daqui a pouquinho tem a Santa Missa às 10 horas da manhã e nós vamos transmitir através do 102.3 e também pelo Facebook, no oferecimento da Auto Elite Capinzal, Oral Unique e vereador Tiago Viganó.
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0: Familiares comunicam com pesar o falecimento do senhor Amélio, ocorrido no último domingo no Hospital Nossa Senhora das Dores. O corpo está sendo velado na capela da funerária Gássara, em Capinzal. Às 15 horas com 15 minutos, será transladado para a comunidade de São Roque, onde haverá celebração de despedida às 16 horas, logo após sepultamento no cemitério da mesma comunidade. Comunicamos com pesar o falecimento do senhor Amélio Surdi, serviços fúnebres a cargos da funerária Navegantes e Gasser. Aos familiares e amigos, as condolências da Capinzal FM.

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1: Programação especial em honra à Nossa Senhora Aparecida. São 9:36. Jardel Martinazzo trazendo informações direto da procissão motorizada em honra à Nossa Senhora Aparecida. Jardel, é com você.
2: Pois é, estamos aqui há pouco, bem próximo, né, poucos metros aqui da comunidade, a Romaria chegando, o caminhão do Corpo de Bombeiros, que vai conduzindo a imagem da padroeira. São muitos veículos, viu? Diversos veículos, assim como nós tivemos na Romaria mais cedo, o pessoal também vindo de carro para a comunidade. E lembrando, chegando lá, o pessoal vai com calma, com cautela, para todo mundo conseguir estacionar com tranquilidade. Então, estamos bem próximos aqui da comunidade, 37 minutos já de procissão motorizada. E o Frei traz mais uma mensagem, aproveitando aqui, Frei, a última mensagem, se chegarmos na comunidade, Frei.
3: Muito bem, então a devoção à Nossa Senhora, como falávamos antes, se espalhou no Brasil e também em toda a igreja. Também ela chegou até o Vaticano, porque muitos foram os milagres e a propagação, então, da fé. E já o Papa, então, Pio XI, decreta Nossa Senhora da Conceição Aparecida como rainha e padroeira no Brasil no dia 16 de julho de 1930. E também, depois tivemos uma lei federal do 30/6/80, que decreta oficialmente dia 12 de outubro como feriado nacional.
1: Estamos com a internet cortando. Marlon Matiello, você tem condições, Marlon?
4: Sim, Mauro, nós continuamos aqui posicionados na Vila São José, acompanhando então a passagem dos veículos, né? A procissão em si já foi, mas temos muitos outros veículos indo e muitas outras pessoas que estão voltando. E o detalhe, muitos fizeram esse caminho de pés descalços, né? Você imagine, difícil, né? São 14 quilômetros ida e volta com seus pés descalços. Imagine, né, o sacrifício, a penitência que cada um está fazendo, né?
1: É um ato de fé que emociona, né, Marlon? Não tem nem palavras nesse momento, porque os romeiros, as pessoas que têm essa condição de fé, com certeza, né, é emocionante demais.
4: E assim, nós encontramos muitas mães, muitos pais carregando os filhos também a tiracolo. Sabe aquela proteção que levam na frente? É o famoso canguru que levam para as crianças irem próximas, né? Certo. Crianças pequenas, crianças de colo, né? E muitas foram nessa condição também, né? Nós vimos outras pessoas postando que estão vindo de longe para essa caminhada. Então, essa caminhada, essa romaria a pé, ela foi muito assertiva por parte da organização, né? Era um sonho antigo do Frei Justino. Infelizmente ele não pôde estar aqui presente, mas logo estará, nós acreditamos nisso, né? E graças a Deus foi tudo certo, tudo bem, o tempo colaborou, as pessoas fizeram uma hora e meia aproximadamente, né, esse deslocamento, e agora então a comunidade já se prepara para a chegada então com uma salva de fogos para acolher então a Nossa Senhora Aparecida, e a celebração então será conduzida pelo Frei Frigo daqui a pouco, né? E vai ter um telão também para aqueles que não conseguirem chegar até a capela, ficarem numa condição mais confortável para acompanhar a celebração no telão que vai estar posicionado dentro do centro comunitário da linha Sul. Essas as informações de momento, Mauro.
1: Obrigado, Marlon, pelas informações, que volta daqui a pouquinho trazendo aí todas as informações dessa grandiosa cobertura desta festa na linha Sul em honra a Nossa Senhora Aparecida, que tem sempre o oferecimento da Alta Elite Capinzal, Oral Unique e também vereador Tiago Viganó.

0: Programação especial em honra à Nossa Senhora Aparecida. E a Capinzão FM te conta tudo dessa grandiosa festa que já está acontecendo em Linha Sul. Se algum dos nossos repórteres tiver condições, pode abrir que o microfone está aberto. Marlo Machelo tem informações, Marlo?
1: Sim, Mauro, a movimentação é pequena nesse momento aqui na saída dos veículos, né? A movimentação maior agora é o retorno, né, das pessoas que foram a pé e que deixaram os carros posicionados aqui próximo à prefeitura, próximo ao ginásio André Colombo, próximo à Praça Pio XII, né? E que estão voltando, fazendo o sentido inverso já de 7 quilômetros, né? Muitas pessoas optaram por isso, né? Muitas optaram por voltar de carona, mas a maioria voltando de a pé mesmo, né, para cumprir com a sua promessa de forma completa. Então, a movimentação maior é essa, e claro, os veículos que vão um pouco mais tarde, né, que vão para o almoço, que vão para a celebração e que não participaram da procissão. Então, nesse momento, movimento tranquilo aqui, o movimento de volta dos devotos que foram a pé ainda é o mais intenso, mais significativo, viu?
0: Ô Marlon, você participou. Qual que é a emoção? Qual que foi a emoção? Nos conte um pouquinho, nos dê um pouquinho dessa emoção que você sentiu de participar dessa primeira Romaria em honra à Nossa Senhora Aparecida.
1: É muito forte, viu, Mauro? Nós somos no grupo, eu, a Viviane, o Márcio Pedro e a dona Sirlene, tá? E mais algumas outras pessoas que a gente ia conversando. Então, havia um grupo de animação fazendo um trabalho muito importante, né? Conduzido pela Mara, pela professora Lúcia, né, e pelos demais que eu não me recordo o nome agora, mas que foram fazer um trabalho muito importante de interação com o grande número de devotos, né, e realmente é emocionante, né. Eu gosto de caminhadas e esse trecho eu nunca tinha feito, é um trecho bonito, bacana. As famílias que moram no entorno deixaram tudo muito ornamentado, bonito também, com as suas santinhas prontas, né, decoradas com balão, com papel crepom, ficou bonito mesmo. Então, é uma emoção muito forte, né, porque a gente consegue fazer o seu ato de fé, agradecer e também contemplar a natureza. Isso não tem preço, mas foi realmente muito emocionante. Todos nós cumprimos esse trajeto, os 7,20 km, com muita tranquilidade. Já no caminho, conversamos com outras, né? Sobre outras que nós pretendemos fazer mais para frente, inclusive aquela de Frei Crespim, que é um pouco mais longa, mas que a gente vai se preparar por isso também, viu, Mauro?
0: Valeu, Marlo, obrigado aí pelas informações. Eu vou para um breve intervalo comercial aqui, nós temos que rodar a programação. 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
6: Programação especial em honra à Nossa Senhora Aparecida, e a Capinzal FM te conta tudo desde as primeiras horas até agora. Nós temos condições. Márcio Pedro Martinazzo está com condições de falar agora?
7: Com certeza, agora sim. Agora já chegou também nesse momento a procissão, né, aqui na comunidade da Linha Sul Ouro, né, onde dentro de alguns instantes teremos então a celebração. O Jardel acompanhou também aí, né, tudo junto com o Crei Camilo, né? E o colega Everton também, os demais, né, colegas aí da Capinzal FM. Everton, também foi aquela uma experiência, você não veio a pé, lógico, mas acompanhou também toda a pressão justamente com o Crei Camilo, né, isso? Bom dia, Everton, já sei que você falou de manhã hoje já com o Mauro lá na rádio também, mas olha, a graça é tão grande de Nossa Senhora Aparecida, né, que até o tempo colaborou. Depois, se chover, não tem problema, né? As previsões estão dentro do que era para ser, mas está tudo tranquilo. Bom dia mais uma vez.
8: Bom dia, Márcio, a todos os nossos ouvintes. Márcio, não tem explicações, porque eu vim pela manhã também de carro até aqui na Lice. E daí depois eu voltei com o Jardel, né, com a nossa unidade móvel. E depois encontrei muitas pessoas chorando, muitas pessoas emocionadas, muitas pessoas, assim, comovidas mesmo com essa devoção, com essa fé Nossa Senhora Aparecida. Agora, muitos veículos também estão presentes aqui, né? Então, isso não tem preço para nós. Eu sou devoto, você também, eu sei que é devoto. Então, o quanto é interessante e quanto é importante esse momento para todos.
7: Com certeza, é um momento muito importante. Não sei, Mauro, se deu alguma queda, alguma coisa aí.
6: Caímos a conexão. Oi? Com o Marlo, caiu a conexão. Vou tentar reconectar com ele aqui a conexão.
7: Isso, mas aqui nós continuamos, então, aqui na comunidade da Linha Sul. Já chegou por aqui, eu creio também, foi Camila, ele que vai celebrar, né, essa Santa Missa, né? Então, acho que é um momento muito importante, um momento de devoção muito grande também para a comunidade aqui da Linha Sul Ouro, onde nesse momento estão aguardando, né? Tem, como a gente falou, ele está colaborando, né? Sem dúvida nenhuma, teremos um tempo bom, excelente, para as pessoas virem, enfim, comparecer também aqui na festa, né, em honra a Nossa Senhora Aparecida. O Crei Camilo está para onde? Será que está aqui o Crei Camilo ou não? Ele já está rezando, está se trocando. Vamos lá ver se nós achamos o Crei Camilo aqui. Então, daí assim que nós pudermos. Então nós estamos tentando procurar aqui o Frei Camilo, né? Acho que ele deve estar no meio das... Ah, então daqui a pouquinho eu já vou conseguir falar com ele, ele que está se trocando também, né? Como é que está? Tudo certinho, Frei? Só um minutinho, eu sei que o senhor já falou bastante também, mas um momento importante também, chegar aqui e ver a comunidade toda reunida, e a gente acompanhou de manhã, eu tive a oportunidade de vir a pé, e muitos fiéis, eu acho que isso que é importante. Bom dia.
9: Bom dia. Em poucos instantes, então, vai iniciar a grande celebração em honra à Nossa Senhora Aparecida, padroeira do Brasil, também patrona desta comunidade. E a gente está vendo a devoção especial que as pessoas que aqui estão em honra à Nossa Senhora Aparecida, depois de receberem tantas graças e serem tão protegidas pela mãe e pela mão de Maria. Então, nos acompanhe também pelas rádios nesse momento de oração e de devoção. E também poderemos pedir outras graças para Nossa Senhora, que tanto necessitamos para o nosso Brasil. É que Deus vai abençoando e possa abençoar você que nos ouve e também todas as pessoas que nos acompanham.
7: Tá bom, obrigado, Crei, né? E lembrando que você vai poder acompanhar também, né? Através, vocês que estão aí dentro do centro comunitário, né? Vão poder acompanhar também a procissão, né? Vão poder acompanhar também a procissão, aliás, vão poder acompanhar a Santa Missa, tudo no telão, né? Que está sendo, já foi preparado dentro lá da comunidade. Tá saindo o som aqui, Douglas. Isso, está saindo o som, então beleza. Então voltamos com o som aqui direto da capela de Linha Sul Ouro.
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6: 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Programação especial em honra à Nossa Senhora Aparecida. Agradecendo a você, nosso amigo ouvinte de todos os dias, que estão sempre com a gente aqui, fazendo parte da audiência da Capinzal FM. Marlo Machelo tem microfone aberto para você falar, Marlo.
11: Perfeito, Mauro. Mais em tom de agradecimento a toda a organização do Conselho da Comunidade da Linha Sul. Fantástica organização, a pontualidade na procissão a pé, na procissão motorizada, na organização dos estacionamentos, na disposição das mesas, no atendimento aos devotos. Tudo isso faz a diferença, né? E agora, a expectativa é para a chegada da imagem e para a celebração de uma forma geral, que é sempre uma celebração muito emocionante. A se destacar também que o Oratório Pedra da Santa, com procissão, sem procissão, dia de padroeiro ou não, virou um ponto de devotos. Então, parabenizar ao Sinito Viganó, que é o idealizador desse Oratório Pedra da Santa, que fica aí entre a Vila São José e a Linha D'Ambrós, nesse ponto estratégico. Parabenizá-lo porque deixou muito bonito, tudo bem pintado, limpo, organizado, para que as pessoas passassem, fizessem a sua oração, deixassem a sua vela, enfim, foi um momento muito especial. Então, de minha parte, eu encerro aqui a minha participação, parabenizando a comunidade da Linha Sul e agradecendo sempre as pessoas que marcaram presença, e mais esta, que tem a cobertura da 102.3, uma rádio que é feita para você. É contigo, Mauro.
6: Valeu, Marlo Machelo, obrigado pelas informações. Obrigado aí por esse grandioso trabalho. Parabéns a toda a equipe da Capinzal FM. 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Nossa Senhora, me dê a... E aos devotos que mandaram o seu áudio, que mandaram o seu recado aqui, no WhatsApp da Capinzal FM, muito obrigado ao seu Ito Fernandes ali de Lacerdópolis também, tá dando um aviso aqui que a festa que ele faz todos os anos em honra a Nossa Senhora Aparecida no dia 12 foi cancelada e vai acontecer somente no próximo sábado devido aí às chuvas que aconteceram no decorrer da semana. Então, a festa ali no, na Baiuca do Seu Ito vai acontecer somente no sábado que vem. Obrigado, dona Cristina Recalcati, obrigado a dona Vera da Costa, a dona Eva Geni de Azeredo, a dona Agnésia, obrigado a dona Rosane, a Dulce Tomé, a dona Marlene Lopes, ao Ivair Facinho, Popular Rato, a dona Ivanilde Maria Balbinotti, a Ana Paula Pinheiro, Itacir Gonzala, ao Cedir Fonte Fonseca, a dona Ivete Charles dos Santos, a dona Vali Schneider, a toda a audiência, você do interior, ao Walter de Oliveira lá de Ervaldo Oeste, sempre na sintonia. Gente, nós vamos para a transmissão da Santa Missa. Obrigado a você. Fique com a gente.

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0: senhora, ela tá chegando. Diga, seja bem-vinda, Nossa Senhora.
1: Tô precisando tanto de você.
0: Faz essa dinâmica, olha pra ela e diga, seja bem-vinda nesse lugar. Mas principalmente ela tem que ser bem-vinda.

você. Você tem que ouvir mais Nossa Senhora. Você que recebe uma dezena, um santo terço, você sabe, só você sabe o que Nossa Senhora tem que fazer na tua vida. E como você vai descobrir? É sendo filho dela, sendo filha dela. Lembre, ela está sempre presente. Ela nunca se afasta de nós, nunca. É nós que nos afastamos de Nossa Senhora e do Filho dela.

0: rezando, vai aplaudindo, é Nossa Senhora. A gente não pode ficar na comodidade. É Nossa Senhora passando no meio do povo dela.
1: É, não, não é conhecido.

Bem-aventurada Virgem Maria da Conceição Aparecida. Paz e bem, sejam todos bem-vindos para esse dia santo. Irmãs e irmãos, nossa igreja no Brasil está em festa, pois celebra a sua mãe e protetora, a Virgem da Conceição Aparecida. Neste mundo, Maria é modelo da igreja peregrina, aquela que, na fidelidade ao Senhor, é a perfeita ouvinte da palavra de Deus. Hoje, nos recordamos o Dia das Crianças, confiando a Deus toda a ternura às vidas dos pequeninos. Celebremos com fé esse dia festivo, cantando. Canto da entrada.

0: bem.
1: Sejamos todos e todas bem-vindos para esse momento tão celebrativo, tão importante da nossa comunidade e também da comunidade de Capinzal e a presença de pessoas de muitas comunidades e também de outras cidades. Celebrarmos então com muita devoção a padroeira do Brasil e também a padroeira de nossos corações. Por isso, bem-vindos e bem-vindas para esse momento celebrativo de encontro com a mãe. Os filhos se encontram com a mãe e a mãe abençoa os seus filhos e cantemos juntos em nome do Pai. Música.

0: E que a graça de nosso Senhor Jesus Cristo, o amor de Maria e o amor do Pai, pela ação do Espírito Santo, estejam sempre convosco.
1: Bendito seja Deus que nos reuniu no amor de Cristo.
0: Provavelmente, nesta solenidade de Nossa Senhora Aparecida, nós somos convidados a purificar o nosso coração e também pedir perdão de todos os pecados do nosso Brasil. Existem muitos pecados, então, no nosso Brasil. A corrupção, a falta de amor, a violência, as mentiras, as fake news, né? O desencontro, né? Então, momento de pedido de perdão para que Maria nos ajude nessa reconciliação, porque nós somos o povo brasileiro e todos devemos estar de mãos dadas e juntos. Peçamos perdão.

0: coloque então sua mão sobre o coração, que o coração é o centro dos sentimentos de nossa vida, para que Deus então nos perdoe nesse dia. Deus Pai de bondade, perdoe todos os nossos pecados e um dia nos conduza à vida eterna.
1: Amém.
0: Maria, mulher carinhosa, amorosa, que sempre nos atende e acompanha, por isso louvemos a Deus por nos ter dado uma mãe tão significativa e tão grande, cheia de qualidades e perfeita, cantando o hino de louvor.

0: oração. Nesse momento, também convido a cada um que aqui está para que possa colocar a sua intenção da missa, juntando também todas as nossas intenções que as pessoas também já depositaram aqui sobre o altar, que nesse dia nós não vamos nomear todas as pessoas, porque são muitos os nomes, mas então cada um coloque nesse momento então a sua intenção da missa. Oração. Ó Deus Todo-Poderoso, ao rendermos a Imaculada Conceição de Maria oculto como Mãe de Deus e Senhora Nossa, concedei que o povo brasileiro, vivendo na paz e na justiça, possa chegar um dia à pátria definitiva. Por nosso Senhor Jesus Cristo, o vosso Filho que é Deus, na unidade do Espírito Santo, por todos os séculos dos séculos. Amém. Convido então as pessoas que podem sentar, possam se sentar para a gente ouvir a palavra.
1: Leitura do livro de Ester. Ester revestiu-se com vestes de rainha e foi colocar-se no vestíbulo interno do Palácio Real, frente à residência do rei. O rei estava sentado no trono real, na sala do trono, frente à entrada. Ao ver a rainha Ester parada no vestíbulo, olhou para ela com agrado e estendeu-lhe o cetro de ouro que tinha na mão. E Ester aproximou-se para tocar a ponta do cetro. Então, o rei lhe disse: O que me pedes, Ester? O que queres que eu faça? Ainda que me pedisse a metade do meu reino, ela te teria, seria concedida. Ester respondeu-lhe: Se ganhei as tuas boas graças, ó rei, e se for de teu agrado, concede-me a vida. Eis o meu pedido, e a vida do meu povo, eis o meu desejo. Palavra do Senhor.
2: Graças a Deus.

0: Leitura do livro de São João. Apareceu no céu um grande sinal, uma mulher vestida de sol, tendo a lua debaixo dos pés e sobre a cabeça uma coroa de 12 estrelas. E ela deu à luz a um filho homem, que veio para governar todas as nações com cetro de ferro. Mas o filho foi levado para junto de Deus e do seu trono. Quando viu que tinha sido expulso para a terra, o dragão começou a perseguir a mulher que tinha dado à luz o menino. A serpente, então, vomitou como um rio de água atrás da mulher, a fim de a submergir. A terra, porém, veio em socorro da mulher. Palavra do Senhor.
1: Graças a Deus.

0: Proclamação do Santo Evangelho de Nosso Senhor Jesus Cristo, segundo o evangelista João.
1: Glória ao Senhor.
0: Naquele tempo, houve um casamento em Caná da Galileia. A mãe de Jesus estava presente. Também Jesus e os seus discípulos tinham sido convidados para o casamento. Como o vinho veio faltar, a mãe de Jesus lhes disse: eles não têm mais vinho. Jesus respondeu-lhe: mulher, por que dizes isso a mim? A minha hora ainda não chegou. A sua mãe disse aos que estavam servindo: fazei tudo o que ele vos disser. Estavam 6 talhas de pedra colocadas aí para a purificação dos judeus que eles costumavam fazer. Em cada uma delas cabiam mais ou menos 100 litros. Jesus disse aos que estavam servindo: enchei as talhas de água. E eles encheram-nas até a boca. Jesus disse: tirai agora e levai-o ao mestre-sala. Eles levaram. O mestre-sala experimentou a água que se tinha transformado em vinho. Ele não sabia de onde vinha o vinho, mas os que estavam servindo sabiam, pois eram eles que tinham tirado a água. O mestre-sala chamou então o noivo e lhe disse: todo o mundo serve primeiro o vinho melhor, e quando os convidados já estão embriagados, serve o vinho menos bom. Mas tu guardastes o vinho melhor até agora. Este é o início dos sinais que Jesus realizou em Caná da Galileia e manifestou a sua glória aos seus discípulos, e os discípulos creram nele. Palavra da salvação. Glória a vós, Senhor. Muito bem, então, nessa festa de Nossa Senhora Aparecida, se coloca um tema que Nossa Senhora Aparecida, ela é sempre a esperança e a vida do povo. Nesse dia 12, então, de outubro, faz-nos lembrar, então, a identidade do povo brasileiro, que reconhece, então, em Nossa Senhora Aparecida como intercessora e padroeira do Brasil. E nossas comunidades, como a gente viu aqui hoje, celebram a vida de Nossa Senhora com muitos aplausos. E recordamos que Maria, mãe de Jesus, a qual não se esqueceu dos pecadores do Rio Paraíba do Sul, lá em São Paulo, né? E a imagem, então, que marcou muito aquelas pessoas, ela que apareceu aos pedaços para repartir o sofrimento do povo. Se diz que os pedaços de Maria também representa que o povo naquele momento, na vida social, estava em pedaços. E juntando os pedaços da imagem, constituiu-se então a Virgem Aparecida. Também poderemos nos perguntar hoje: o nosso Brasil está inteirinho assim ou também está meio despedaçado, que precisaria então recompor a imagem do povo brasileiro? E o desejo então de Maria, quando ela apareceu lá e foi encontrada, era a vida do povo. E na primeira leitura do livro de Esther, quando é perguntado qual seria o desejo de Esther, e o que ela responde: eu desejo a vida do meu povo. É o pedido então nascido do coração da jovem Esther judia, que no exílio de Mesopotâmia ela encontrou graça diante do rei Assuero, o qual se apaixonou por ela como esposa. E estava em um curso de um trama de Amã. Um homem muito poderoso do reinado buscava a custo aniquilar o povo e a vida então das pessoas. Porque, conforme ouvimos na leitura, Amã, odiava Mardoqueu, que havia criado então Esther como filha, porque este recusava ajoelhar-se diante dele, porque o rei queria dominá-lo. Ao descobrir então as artimanhas, Amã, Esther ficou muito angustiada por causa do risco de que corria o povo. Ela sabia que o povo estava correndo risco. Então ela desejava a vida do povo. E ela então utilizou toda a sua beleza, como indica o início da leitura, se aproximou do rei. E o que que aconteceu? O rei ficou encantado com ela. Então, e o rei olhou para ela com todo o agrado. Né? E Assuero prometeu dar a Esther o que ela quisesse pedir. E o rei pensou no primeiro momento que ela queria pedir muitas terras, muitos bens, coroas de ouro, né? Que podia viver depois a vida tranquila. Mas ela não pediu nada disso, porque ela percebeu e sentiu a necessidade do povo. Ela disse: eu peço ao rei a vida do meu povo, a vida das pessoas. E assim foi atendida. E hoje também, provavelmente, todos nós estamos diante de Nossa Senhora Aparecida, a nova Esther, e queremos fazer um grande pedido: a vida das pessoas e a vida do povo brasileiro. Depois, nós encontramos também, na segunda leitura, uma mulher e um dragão que protagonizam então a cena do trecho final do livro do Apocalipse. Um lado, encontramos a fragilidade, a pequenez da mulher que acabara de dar à luz. E do outro lado, a potência e a grandiosidade do dragão, que quer devorar o filho. E o livro do Apocalipse, que foi escrito no final do primeiro século, então descreve também a situação das comunidades da Ásia Menor, que estavam sendo destruídas pelo Império Romano. E nós poderíamos então nos perguntar também: quais são os dragões que destroem hoje a nossa vida? Quantos dragões existem aqui hoje no nosso Brasil? Nós poderíamos dizer assim: existe um dragão chamado o dragão da violência, não é verdade? Provavelmente vocês nunca viram tantas mentiras como ultimamente, tanto no Brasil como no mundo. Tantas fake news, tanta corrupção, né? Na verdade, que dizem que 70 deputados que foram reeleitos, deixa eu colocar aqui, né? Que estão sendo condenados por crime e por corrupção e vão estar aí representando o povo brasileiro. Então, como nós vamos agir com esses dragões, né? Porque às vezes eles vão de mansinho e vão nos destruindo, certo? E o evangelho, ou também nós poderíamos perguntar a cada um de nós: qual é o nosso dragão? Qual o dragão que nos ataca aqui todos os dias dentro de nós? Na verdade, quais são os dragões aqui de capinzal, ouro? Né? Certo? Então nós temos que identificar o dragão para nos preservar e fugir dele e pedir a Nossa Senhora Aparecida que nos proteja então desses dragões. Certo? Depois, no evangelho, nós encontramos João que diz que Jesus realizou muitos milagres. Então, eles vão nos apontar essa direção para onde as pessoas devem caminhar. Nessa solenidade, então, de Nossa Senhora Aparecida, aparece o tema das bodas de Caná na Galileia. E o sinal de Jesus realizado naquele dia é um sinal de que faltava nas pessoas a vida, faltava a animação da festa. E o cenário da festa do casamento é uma imagem da festa da vida humana, que não tem mais, às vezes não tem mais vinho. A situação da humanidade que perdeu a esperança, a situação da humanidade que perdeu o sentido da vida. Quantas pessoas não perderam já o sentido da vida? Quantas pessoas já não pensam mais no futuro? E qual será o sentido da vida futuro com a inteligência artificial? E Nossa Senhora é aquela que aparece no momento da dificuldade e diz assim: está faltando vinho. Está faltando algo na vida das pessoas. As talhas estão vazias. Não havia ninguém para encher as talhas. Deixaram as talhas se esvaziarem. E a mãe então intercede e diz: eles não têm mais vinho. E Jesus então realiza o primeiro milagre. Enchem as talhas de água e depois recebem o precioso vinho. Também nós poderíamos nos perguntar, hoje que nós estamos aqui, também a todos os brasileiros: as talhas dos corações das pessoas estão cheias ou estão vazias? Qual é o vinho que nós temos que colocar no nosso coração? Qual é o pedido que nós devemos fazer à Nossa Senhora e que ela faça a Jesus? E Maria disse aos servidores: fazei o que eles vos disserem. E eles então encheram as talhas e produziram o bom vinho. E qual é o conselho que Maria também nos dá hoje? Fazer o que Jesus disser. Então temos que ter muito discernimento. E os pescadores lá, João Alves, Felipe Pedroso e Domingos Garcia, em 717, no Paraíba do Sul, então, eles fizeram a experiência dessa sensibilidade de Maria, a mãe Aparecida, no meio da angústia da pesca, que não havia peixe, porque eles tinham que preparar uma grande refeição para a pessoa que ia chegar lá. E a mãe, então, percebe a necessidade desses três filhos. Nós poderíamos dizer ali: eles não tinham mais peixes. E eles, então, seguindo a voz da consciência e a inspiração divina, lançaram a rede e encontraram a imagem em pedaços. E depois de retirada a imagem do rio Paraíba, o que eles encontraram? Grande quantidade de peixe. A semelhança, então, da multiplicação do vinho. Lá no casamento de Caná tiveram vinho, e aqui o povo teve, então, os peixes naquele dia. E hoje, em todo o Brasil, sabemos quantos milagres, quantas graças Maria já não proporcionou, quantos peixes ela já deu ao povo brasileiro. Se a gente pedisse aqui hoje, levante a mão quem recebeu uma graça ou um milagre de Maria, eu tenho certeza que muita gente, então, levantaria a mão. O que que é isso? É o peixe de graça que Nossa Senhora está dando a cada um de nós, para que tenhamos a vida, como dizia a primeira leitura, e não nos falte vinho em nossos corações. E se nosso coração ainda está vazio, é uma talha vazia, vamos pedir a Maria, então, que nesse dia nos encha, nos preencha e nos dê saúde em abundância. O vinho bom da graça de Deus. Ave Maria, cheia de graça, o Senhor é convosco. Bendita sois vós entre as mulheres. E bendito é o fruto do vosso ventre, Jesus. Santa Maria, Mãe de Deus, rogai por nós, pecadores, agora e na hora de nossa morte. Amém. Creio em Deus Pai, Todo-Poderoso,
2: Criador do céu e da terra, em Jesus Cristo, seu único Filho, nosso Senhor,
3: que foi concebido pelo poder do Espírito Santo,
4: nasceu da Virgem Maria, padeceu sob Pôncio Pilatos, foi crucificado, morto e sepultado, desceu à mansão dos mortos, ressuscitou o terceiro dia, subiu aos céus, está sentado à direita de Deus Pai Todo-Poderoso, de onde há de vir a julgar os vivos e os mortos.
0: Creio no Espírito Santo,
4: na Santa Igreja Católica,
0: na comunhão dos santos,
4: na remissão dos pecados, na ressurreição da carne, na vida eterna. Amém.
0: E nesta festa de Nossa Senhora Aparecida, nós vamos nos dirigir ao nosso Deus, rezando assim: Deus de bondade, dai a vida ao vosso povo. Deus de bondade, dai a vida ao vosso povo.
5: Recordamos diante de Deus todo o povo brasileiro, para que o Senhor nos conceda viver na paz e na justiça, na liberdade e na fraternidade, salvaguardando a beleza da nossa cultura, dizendo:
0: Deus de bondade, dai a vida ao vosso povo.
5: Recordamos diante de Deus os nossos governantes e todos os que desempenham cargos políticos, para que o Senhor lhes conceda o espírito de serviço, sabedoria e retidão, rezemos.
0: Deus de bondade, dai a vida ao vosso povo.
5: Recordamos diante de Deus os povos originários desta terra, para que o Senhor lhes conceda que a sua riqueza culturais seja preservada e que os seus direitos sejam respeitados, dizendo:
0: Deus de bondade, dai a vida ao vosso povo.
5: Recordemos diante de Deus a nossa conferência episcopal e os que trabalham nas estruturas e organizam a missão da Igreja em nível nacional, para que o Senhor lhes conceda o espírito de discernimento e de comunhão, dizendo:
0: Deus de bondade, dai a vida ao vosso povo.
5: Para que Nossa Senhora Aparecida lhe conceda a cura a todos os doentes e todas as crianças que estão em estado crítico, rezemos e pedimos a Nossa Senhora proteção.
0: Deus de bondade, muito bem, agora então, no momento de silêncio, todos aqueles que aqui vieram, dirija também então uma prece a Deus, a Nossa Senhora. O que que você gostaria de pedir? Porque se você está aqui, não é por nada. Então, pela sua prece do coração, digamos: Deus de bondade, dai a vida ao vosso povo. Tudo isso nós os pedimos em nome de Maria, nossa mãe, na unidade do Espírito Santo. Amém. Os convido então para o nosso momento das ofertas.
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0: E rezemos para que a nossa missa neste dia seja aceita por Deus Pai, que é Todo-Poderoso.
1: Receba, Senhor, por tuas mãos esse sacrifício, para a glória do seu nome, para o nosso bem e de toda a sua santa Igreja.
0: Acolhei, ó Deus, as preces e as oferendas apresentadas na festa da Virgem Maria, Mãe de Jesus Cristo, vosso Filho, e concedei que elas vos sejam agradáveis e nos tragam a graça da vossa proteção. Por Cristo, Senhor nosso. O Senhor esteja convosco.
2: Ele está no meio de nós.
0: Corações ao alto.
2: Nosso coração está em Deus.
0: Demos graças ao Senhor nosso Deus. Na verdade, é digno e é justo e é nosso dever e salvação dar-vos graças, sempre e em todo lugar, Senhor, Pai Santo, Deus Eterno e Todo-Poderoso, a fim de preparar para o vosso Filho, Mãe, que fosse digna e enriqueceste a plenitude da vossa graça. Nela nos destes as primícias da Igreja, esposa de Cristo, sem ruga e sem mancha, a resplandecente de beleza. De fato, dela, Virgem Puríssima, devia nascer o Filho, o Cordeiro Inocente que tira nossos pecados. Vós a colocastes acima do vosso povo como advogada da graça e modelo de santidade. Por isso, hoje queremos nos unir a todos os anjos e santos e proclamar a vossa grandeza cantando todos juntos.

0: Nós vamos rezar a oração eucarística número 2. Na verdade, ó Pai, vós sois santo e fonte de toda a santidade. Santificai, pois, esses dons, derramando sobre eles o vosso Espírito, a fim de que se tornem para nós o corpo e o sangue de nosso Senhor Jesus Cristo. Enviai o vosso Espírito Santo, e estando para ser entregue e abraçando livremente a paixão, Jesus tomou o pão em suas mãos, pronunciou a bênção de ação de graças, depois o partiu e entregou aos seus discípulos, e hoje também o entrega a cada um de nós, dizendo: tomai todos e comei, isto é o meu corpo que será entregue por vós. Mesmo modo, no fim daquela ceia, Jesus, tomando um cálice com vinho em suas mãos, pronunciando a bênção de ação de graças, o entregou aos seus discípulos, dizendo: tomai todos e bebei, este é o cálice do meu sangue, sangue da nova e eterna aliança, que será derramado por vós e por todos para a remissão dos pecados. Fazei isto em memória de mim. Mistério da fé. Anunciamos, Senhor, a vossa morte e proclamamos a vossa ressurreição. Vinde, Senhor Jesus. Celebrando, pois, o memorial da morte e a ressurreição do vosso Filho, nós vos oferecemos, ó Pai, o pão da vida e o cálice da salvação, e vos agradecemos porque nos tornastes dignos e dignas de estar aqui na vossa presença e de vos servir. Aceitai, ó Senhor, a nossa oferta, e suplicantes vos pedimos que, participando do corpo e do sangue de Cristo, sejamos reunidos pelo Espírito Santo num só corpo.
1: O Espírito nos una num só corpo.
0: Lembrai-vos, ó Pai, da vossa Igreja, que se faz presente no mundo inteiro, que ela cresça na caridade e em comunhão com o Papa Leão. Vamos rezar por ele, porque essa semana ele fez um exame e encontraram um nódulo no pulmão dele. E ele vai passar por uma cirurgia. Então vamos pedir por ele, então, nesse dia, pela saúde dele. Também pelo bispo Dom Mário, os bispos do mundo inteiro, os presbíteros, os diáconos e todos os ministros do vosso povo.
1: Lembrai-vos, ó Pai, da vossa Igreja.
0: Lembrai-vos também na vossa misericórdia de todos os nossos irmãos e irmãs que partiram desta vida, todos os nossos parentes e amigos que já faleceram, e que sejam acolhidos junto a vós na luz da vossa face.
1: Concedei-lhes, ó Senhor, a luz eterna.
0: E essa última parte, então, da oração eucarística é para cada um de nós. Enfim, nós vos pedimos: tende piedade de todos nós. Dai-nos um dia participar da vida eterna com a Virgem Maria, Mãe de Deus, Nossa Senhora Aparecida, São José, seu esposo, os apóstolos e todos os santos e mártires que neste mundo viveram na vossa amizade, a fim de vos louvarmos e glorificarmos por Jesus Cristo, o vosso Filho. Por Cristo, com Cristo e em Cristo, a vós, Deus Pai Todo-Poderoso, na unidade do Espírito Santo, toda honra e toda glória, por todos os séculos dos séculos. Convidaria então para nos darmos as mãos e rezarmos a oração do Pai Nosso, para que nunca falte então em nossos corações o vinho do bem, o vinho da graça, e que a batalha do nosso coração esteja sempre plena da bondade de Deus, à semelhança de Maria. Pai Nosso, que estais no céu,
2: santificado seja o vosso nome,
0: venha a nós o vosso reino,
2: seja feita a vossa vontade,
0: assim na terra como no céu. O pão nosso de cada dia nos dai hoje, perdoai as nossas ofensas, assim como nós perdoamos a quem nos tem ofendido. E não nos deixeis cair em tentação, mas livrai-nos do mal. Livrai-nos de todos os males, ó Pai, e dai-nos hoje a vossa paz. Ajudados pela vossa misericórdia, sejamos sempre livres do pecado, protegido de todos os perigos, enquanto aguardamos a feliz esperança e a vinda de nosso Salvador Jesus Cristo.
1: Vosso é o reino, o poder e a glória para sempre.
0: Estendendo a mão, então, para Jesus presente na Eucaristia, vamos pedir pela paz do nosso Brasil. Senhor Jesus Cristo, dissestes aos vossos apóstolos: eu vos deixo a paz, eu vos dou a minha paz. Não olheis os nossos pecados,
2: mas a
0: fé que anima a vossa igreja. Dá-lhe segundo o vosso desejo a paz e a unidade. Vós que sois Deus, com o Pai e o Espírito Santo. Que a paz do Senhor Jesus esteja sempre convosco.
1: O amor de Cristo nos uniu.

se a nossa vida estiver sem sentido ou vazia de esperança e de consolo, então nesse momento que iremos receber Jesus, que é o vinho novo da graça, possa preencher a nossa vida, porque ele é o Cordeiro que tira o pecado do mundo. Senhor, eu não sou digno, entreis em minha morada, mas dizei uma palavra e serei salvo. Que o corpo e o sangue de Cristo guarde a cada um de nós para a vida eterna. Amém.

Então, depois da bênção final, nós vamos colocar a imagem, então, aqui de Nossa Senhora Aparecida, aqui no centro. Então, as pessoas poderão vir, agradecer e pedir novas graças.

0: oração. Alimentados com o corpo e o sangue do vosso Filho, nós os suplicamos, Deus, dai-nos ao vosso povo sob o olhar de Nossa Senhora da Conceição Aparecida, empenhar-se nas tarefas de cada dia para a programação do Reino de Deus. Por Cristo, Senhor nosso. Amém. Tem algum aviso?
1: Temos, sim.
0: Então vai lá.
1: Bom dia a todos. Paz e bem. Bem, então, neste momento, nós só temos que agradecer, né? Agradecer a Nossa Senhora e ao bom Deus que nos proporcionou um dia tão bonito para realizarmos, então, essa grande homenagem à Nossa Senhora Aparecida. Agradecer ao Frei Camilo pela belíssima celebração, aos ministros, ao Ministério também, pelos belíssimos cantos. Muito obrigado. Agradecer à Polícia Civil, Polícia Militar, Corpo de Bombeiro, Rádio Capinzal, Máquina do Som também, que está fazendo, se fez presente. E a todo o pessoal que está envolvido ali na festa, com seus trabalhos. Também queremos agradecer a todos que vieram aqui, através em carreata, a pé, que Nossa Senhora Aparecida continue abençoando, derramando muitas graças, para que no próximo ano estejam aqui novamente para pedir ou agradecer a Nossa Senhora Aparecida.
0: Enquanto então, isso, convidamos que todas as crianças possam se aproximar aqui da imagem. É, venham as crianças todas, que nós vamos pedir a bênção depois das mães. Pode continuar.
1: É, era isso. Frei Camilo, muito obrigado pela sua presença e a celebração que tu conduziu aqui para todos nós. Que Deus te abençoe.
0: Isso, venham todas as crianças, então. Pode ficar ali a criançada ainda, não vão embora. Fique aqui no centro que nós vamos pedir a bênção das crianças. Que as crianças vão ser abençoadas nesse dia das crianças e dia de Nossa Senhora Aparecida, que é o dia delas. Vamos cantar então? As crianças serão abençoadas? Sim.

0: Bem, Santo Anjo do Senhor, meu zeloso e guardador, se a ti me confiou, a piedade divina sempre me rege, me guarda, me governa, me ilumine. Amém. Assim como Maria acompanhou Jesus em todos os momentos de sua vida, acompanhe e abençoe todas essas crianças que aqui estão e também as crianças de toda a nossa paróquia e de todos aqueles que nos ouvem, para que elas possam crescer sempre em sabedoria e graça diante de Deus e dos homens. A bênção do Deus Todo-Poderoso, o Pai, o Filho e o Espírito Santo.
1: Amém.
0: Dá uma salva de palmas para a criançada. Viva as crianças!
1: Viva!
0: Muito bem!
1: Viva Nossa Senhora Aparecida!
0: Viva!
1: Viva todos os romeiros que vieram aqui hoje participar da celebração! Viva!
0: Viva!
1: Viva Jesus Cristo!
0: Viva! Então agora nós vamos receber a bênção a todos. Depois, as pessoas que desejarem se aproximar, então tocar a imagem da Santa e agradecer as bênçãos recebidas, poderão se aproximar. E o Frei, então, estará abençoando as pessoas e aspergindo as pessoas. O Senhor esteja convosco. Abençoe-vos o Deus Todo-Poderoso por intercessão de Nossa Senhora Aparecida. Em nome do Pai, do Filho e do Espírito Santo. Obrigado a todos, um bom almoço, paz e bem. Paz e bem.

0: Capinzal FM, programação especial em honra a Nossa Senhora Aparecida, Santa Missa, direto de Linha Sul. Pois não, Márcio Pedro?
1: É o Jardel, Mauro.
0: Jardel.
1: Estamos aqui então, Mauro, encerrando a linda celebração, belíssima celebração, Frei Camilo esteve conduzindo a mesma. Pegar uma palavrinha para a gente finalizar a nossa participação daqui, já são 11 da manhã com 9 minutos, muita gente já se preparando para o almoço, daqui a pouquinho será servido o churrasco. Antoninho Viganó está por aqui, em nome da comunidade, falando para todos os romeiros, pessoas que participaram bem cedinho, de madrugada ainda, quem participou da procissão motorizada e dessa linda celebração. Antoninho, bom dia.
2: Bom dia aos ouvintes da Rádio Capinzal. Então é uma alegria muito grande, né? A gente vem trabalhando há um bom tempo para fazer então essa homenagem à Nossa Senhora Aparecida. Hoje é um dia muito especial, né? Não choveu, não tem sol. Então estamos aqui tudo muito felizes fazendo essa belíssima celebração aqui na nossa comunidade da Linha Sul.
1: Foi uma experiência bem interessante essa questão da caminhada, né, da Romaria pela manhã. Muitas pessoas realmente atenderam o convite, né, Toninho?
2: Há um bom tempo que a gente vinha estudando essa possibilidade de fazermos então essa Romaria a pé. É a primeira vez, mas realmente nos surpreendeu o tantos de fiéis, devotos de Nossa Senhora Aparecida vieram até a nossa comunidade. Eu espero que esses pedidos que as pessoas fizeram durante a caminhada, realmente a Nossa Senhora Aparecida vai interceder junto com seu filho Jesus, para que ela possa então conduzir esses milagres, para que as pessoas tenham saúde e muita fé em honra à Nossa Senhora Aparecida.
1: Agora aquele almoço especial, a gente tivemos mais cedo lá na churrasqueira, assim como na cozinha, várias saladas, aquela cuca deliciosa, enfim, muitas opções, porque a

0: festa ela continua.
1: Sim, realmente, a festa agora terminou a parte espiritual, mas à tarde então vamos ter o matinê, às 14h30 vai iniciar então o matinê, e temos aí várias opções de comida agora, churrasco de suínos, gado, temos salada, pão, enfim, tudo que o pessoal possa adquirir aí, com certeza temos aí para festejar então esse momento tão importante na nossa comunidade da Linha Sul.
0: Ok, muito obrigado, Toninho Viganó. Falando em nome dos demais organizadores, um abraço para o Juliano, os demais membros aqui da comunidade, em nome da equipe da 102.3, que muita satisfação esteve neste ano, assim como nos últimos anos, levando essas informações. Lá nas redes sociais tem muito conteúdo, muitas imagens, imagens marcantes, depoimentos. Daqui a pouquinho vou publicar, inclusive, o depoimento de uma moradora de Capinzal. Ela fala sobre duas graças alcançadas. Então, fique ligado na rede social da Capinzal já já. Um lindo depoimento, emocionante. Graças alcançadas, graças a Nossa Senhora Aparecida. Por aqui nós ficamos. Obrigado, Mauro, aí pelo suporte no estúdio. E que seja uma segunda-feira abençoada para todos nós. E viva Nossa Senhora Aparecida. Agradecer às empresas parceiras, os nossos patrocinadores também, Mauro.
2: Valeu, Jardel Martinazzo, trazendo as informações. Uma cobertura fantástica da Capinzal FM. E também agradecendo, claro, os nossos patrocinadores. 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
5: 11:22.
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12: Familiares comunicam com pesar o falecimento do senhor Amélio Surdi, ocorrido no último domingo no Hospital Nossa Senhora das Dores. 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
4: Familiares comunicam com pesar o falecimento do senhor Amélio Surdi, ocorrido neste domingo no Hospital Nossa Senhora das Dores. 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
2: Os familiares comunicam com pesar o falecimento do senhor Amélio Surdi, ocorrido no último domingo no Hospital Nossa Senhora das Dores. 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Serviços fúnebres a cargo da funerária Navegantes e Gasser. 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
2: Familiares comunicam com pesar o falecimento do senhor Amélio Surdi, ocorrido neste domingo no Hospital Nossa Senhora das Dores. 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Serviços fúnebres a cargos das funerárias Navegantes e Gasser. Comunicamos com pesar o falecimento do senhor Amélio Surdi. Aos familiares e amigos, as condolências da Capinzal FM.

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0: Olá, meu amigo, olá, minha amiga ouvinte. Esse é o momento Despertai para o Amor e que o amor, de fato, desperte em nossos corações. Eu sou o Padre Ezequiel, desejo graça e paz. Primeiramente, quero pedir que você acompanhe as nossas redes sociais, todas elas, porque lá tem muita mensagem e muitas canções que fazem bem para a sua vida. Eu queria falar sobre a pressão que as lideranças muitas vezes enfrentam no trabalho em relação às expectativas que são criadas de compromissos e de tarefas que precisam desempenhar. A gente sabe que hoje em dia no trabalho existe muita pressão para cumprir metas. O que fazer diante disso? Como um líder deve lidar com a pressão que lhe é imposta de fora? A gente sabe que a pressão que muitas pessoas sofrem no trabalho acaba esgotando as pessoas, a tal ponto que não conseguem dormir, outras ficam estressadas, angustiadas e algumas até doentes. Pensam e repensam sobre a pressão que estão sofrendo. A pressão é muito grande. As pessoas do departamento, do trabalho, da empresa exigem que eu cumpra as tarefas. E eu também não quero passar adiante essa pressão, por exemplo, um líder para os seus subordinados dizendo não, eu vou simplesmente passar adiante essa pressão para que os meus colaboradores resolvam isso. Porque a pessoa também não quer se tornar antipática diante dos seus subordinados. Quando acontece isso, como se deveria agir para não adoecer ou impedir com que essa pressão faça mal? Em primeiro lugar, não faz sentido negar a pressão do trabalho. Por quê? Ela simplesmente está aí e de nada adianta fechar os olhos para isso. O meu chefe está me pressionando a dar tanto resultado, então eu tenho que encarar isso. Mas ao mesmo tempo é preciso manter uma distância interior em relação às exigências que nos são impostas e que devem ser repassadas aos outros. Ou seja, eu tenho a pressão diante do meu trabalho, mas eu mantenho uma distância interior para que eu consiga, mesmo diante da pressão, ter paz. Porque eu percebo que a minha vida é diferente daquilo que o trabalho exige. Ou seja, eu sou pessoa que preciso encontrar a minha paz. Mas o trabalho é a minha responsabilidade. Então, é preciso decidir para si mesmo até que ponto devem ser cumpridas as expectativas que vêm de cima. E algumas situações elas podem ser relativizadas. E assim pode-se fazer com que a pressão não seja passada adiante ou não me sufoque. O melhor caminho é refletir como se pode alcançar um resultado dentro da normalidade ou dentro da melhor decisão para que todo mundo fique bem. Veja, caro ouvinte, que essa palavra de hoje é uma tentativa de ajudar as pessoas que se sentem muito pressionadas pelo trabalho e não conseguem dar conta e ficam sufocadas. Diante disso, a gente percebe que nós temos que procurar manter a paz interior, ou seja, eu sou pessoa, sou diferente do meu trabalho, por isso também para ter sucesso no trabalho e ser reconhecido, é preciso demonstrar que a gente é responsável diante disso. Que essa reflexão te ajude hoje a pensar sobre a tua relação com o trabalho e com a pressão que muitas vezes você sofre nele. Que Deus, fonte da bênção, fonte da luz, abençoe o teu trabalho. Que o teu trabalho seja uma fonte de bênção para você, para tua família e para todos. Deus te abençoe em nome do Pai, do Filho e do Espírito Santo. Amém.
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1: Os familiares comunicam com pesar o falecimento do senhor Amélio Surdi, ocorrido no último domingo no Hospital Nossa Senhora das Dores. O corpo está sendo velado na capela da funerária Gasser, em Capinzal. Às 15 horas e 15 minutos, será trasladado para a comunidade de São Roque, onde haverá celebração de despedida às 16 horas. Logo após, sepultamento no cemitério da mesma comunidade. Comunicamos com pesar o falecimento do seu Amélio Surdi. Serviços fúnebres a cargos da funerária Navegantes e Gasser. Aos familiares e amigos, as condolências da Capinzal FM.
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4: 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Serviços fúnebres a cargo da funerária Navegantes e Gasser. 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

Quando sangra o coração. Há dores que não deixam marcas visíveis na pele, mas que ferem profundamente a alma. O que fazer quando sangra o coração pela cortante indiferença? Quando sintamos ameaçadas nossas forças, lembremos dos heróis da humanidade. Aqueles que travam as verdadeiras batalhas no bem possuem um código de honra inquebrantável. Toda pessoa é importante. Nos resgates heróicos, nos cenários onde a vida corre perigo, o verdadeiro soldado sabe que não se deixa para trás um companheiro ferido. Se os homens de bem na Terra já compreendem essa fraternidade, o que dirá o governador de nossas almas? Busquemos inspiração no Mestre de Nazaré. Jesus, o maior líder e psicólogo que a Terra já conheceu, deixou-nos a diretriz insuperável. Amai-vos uns aos outros, assim como eu vos amei. Ele amou sem exclusões, sem cancelamentos. Jamais relegou alguém ao abandono. Recordemos Judas Iscariotes. O discípulo invigilante, iludido pelas sombras, entregou o Mestre. Contudo, tão logo Jesus despertou de sua agonia no madeiro, desceu às zonas de profundo sofrimento no mundo invisível para buscar o amigo transviado. Envolveu-o em compaixão, amparando-o em seu desespero, e propôs-lhe a bendita reabilitação pelo seu engano, através de novas oportunidades de serviço. Pensemos em Simão Pedro, o pescador amedrontado. Negou Jesus 3 vezes, mas o Cristo não o ignorou. Ao retornar vitorioso sobre a morte, o procurou. Não cobrou, não humilhou. Apenas perguntou sobre seu amor e reafirmou sua confiança. Apascenta as minhas ovelhas. Pedro, doravante, seria o valoroso condutor daquelas almas, a rocha viva na qual se apoiaria a boa nova. Alarguemos ainda mais a nossa reflexão, buscando na figura emblemática de Saulo de Tarso o ápice dessa divina pedagogia. Saulo era o algoz, o perseguidor implacável dos primeiros seguidores do Cristo. Respirando ameaças, arrastava homens e mulheres para as prisões, semeando o pranto e o terror. Aos olhos humanos, ele seria o candidato perfeito para ser banido e definitivamente excluído. Mas como agiu o amor que não desampara? Em um dia radioso, nas estradas poeirentas que levavam a Damasco, o Cristo o buscou. Nimbado de luz ofuscante, Jesus não enviou emissários. Foi pessoalmente ao encontro daquele coração equivocado. Ao envolvê-lo em sua claridade magnânima, o Mestre resgatou Saulo das trevas do próprio orgulho, reconduzindo-o para a grande e sublime tarefa para a qual ele de fato renascera: espalhar o Evangelho pelo mundo. Aquele que transformou o perseguidor em apóstolo é o mesmo que hoje acolhe as lágrimas de qualquer coração ferido, garantindo que no reino de Deus, todo trabalhador é precioso, por menor que seja a sua tarefa, na grandiosidade do mundo. Onde os homens erguem muros de silêncio, a providência divina constrói pontes de misericórdia. Continuemos oferecendo o nosso melhor. Ninguém que caminhe fazendo bem tem retirado seu nome do livro dos céus, que registra os benfeitores anônimos, a fim de que quando alguém precise de apoio, seja acionado para o socorro que se faz necessário. Música.

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2: A todos os amigos ouvintes que nos acompanham pela Rádio Capinzal, o nosso carinho, nossa saudação fraterna e o desejo de que a paz de Jesus Cristo e a proteção de Maria estejam em cada lar. Boa noite e salve Maria. Iniciemos este momento de fé rezando juntos e juntas a oração do anjo do Senhor. O anjo do Senhor anunciou a Maria e ela concebeu do Espírito Santo. Ave Maria, cheia de graça, o Senhor é convosco. Bendita sois vós entre as mulheres. Bendito é o fruto do vosso ventre, Jesus. Santa Maria, Mãe de Deus, rogai por nós, pecadores, agora e na hora de nossa morte. Amém. Eis aqui a serva do Senhor. Faça-se em mim segundo a vossa palavra. Ave Maria, cheia de graça, o Senhor é convosco. Bendita sois vós entre as mulheres, e bendito é o fruto do vosso ventre, Jesus. Santa Maria, Mãe de Deus, rogai por nós, pecadores, agora e na hora de nossa morte. Amém. E o Verbo divino se fez carne e habitou entre nós. Ave Maria, cheia de graça, o Senhor é convosco. Bendita sois vós entre as mulheres, e bendito é o fruto do vosso ventre, Jesus. Santa Maria, Mãe de Deus, rogai por nós, pecadores, agora e na hora de nossa morte. Amém. Rogai por nós, Santa Mãe de Deus, para que sejamos dignos das promessas de Cristo. Amém. Oremos. Infundi, Senhor, em nossos corações a vossa graça, vós que pela anunciação do anjo nos fizestes conhecer a encarnação de Jesus Cristo, vosso Filho. Concedei-nos que, por sua paixão e cruz, cheguemos à glória da ressurreição, por Cristo nosso Senhor. Amém. Pois bem, queridos amigos ouvintes, hoje nós celebramos a solenidade de Nossa Senhora Aparecida, a padroeira do nosso Brasil. Queremos recordar com fé e gratidão a história dessa devoção tão querida ao povo brasileiro. A devoção a Nossa Senhora Aparecida é uma das expressões mais bonitas da fé do nosso povo. Ela fala de esperança, de confiança em Deus, de simplicidade e de amor materno. Maria, com seu olhar da mãe, acompanha a caminhada de seus filhos e filhas, especialmente nos momentos de dor, dificuldades e incerteza. A história de Nossa Senhora Aparecida começou no ano de 1717, nas águas do Rio Paraíba do Sul, em São Paulo. Três pescadores, Domingos Garcia, João Alves e Felipe Pedroso, foram lançados ao rio para pescar. Depois de muitas tentativas sem sucesso, lançaram novamente as redes e encontraram o corpo de uma pequena imagem de barro. Em seguida, lançaram as redes outra vez e encontraram a cabeça da imagem. Ao juntar as duas partes, perceberam que era uma imagem da Virgem Maria, representada como Nossa Senhora da Conceição. Por ter sido encontrada nas águas, o povo passou a chamá-la carinhosamente de Nossa Senhora Aparecida. Depois daquele encontro, algo extraordinário aconteceu. Os pescadores lançaram novamente as redes e tiveram pesca abundante. A partir dali, o povo começou a reconhecer naquele sinal a presença amorosa de Deus, por meio de Maria. A pequena imagem encontrada nas águas tornou-se sinal de bênção, proteção e esperança. Com o passar dos anos, a devoção foi crescendo. Pessoas de muitos lugares começaram a visitar a imagem, pedir graças, agradecer bênçãos recebidas e renovar sua fé. Assim, Nossa Senhora Aparecida foi encontrada na vida do povo brasileiro como mãe que acolhe, consola e intercede junto a Jesus por cada filho e cada filha. Em 1930, Nossa Senhora Aparecida foi proclamada oficialmente padroeira do Brasil. Desde então, sua festa celebra no dia 12 de outubro, tornou-se uma das maiores manifestações de fé do nosso país. O Santuário Nacional de Aparecida, localizado no estado de São Paulo, é hoje um grande centro de espiritualidade e acolhida mariana. Todos os anos, milhões de peregrinos chegam até lá trazendo suas histórias, suas dores, suas promessas, seus agradecimentos e sua esperança. Mas a verdadeira grandeza de Aparecida não está apenas na beleza do santuário. Está sobretudo na fé do povo simples que caminha, reza, confia e se coloca sob a proteção da mãe. Quantas mães, pais, jovens, idosos, trabalhadores, crianças, enfermos e famílias inteiras encontram em Nossa Senhora Aparecida força para continuar a sua caminhada. Maria Aparecida nos ensina que Deus se manifesta na simplicidade. Uma pequena imagem encontrada por humildes pescadores torna-se sinal de fé para uma nação inteira. Isso nos lembra que Deus escolhe o pequeno, o simples, o escondido para revelar seu amor. Ao celebrarmos Nossa Senhora Aparecida, somos convidados e convidadas a renovar nossa fé e nossa confiança. Que cada família possa sentir a presença materna de Maria em seu lar. Que cada pessoa que sofre encontre nela consolo. Que cada coração desanimado reencontre coragem. Que cada comunidade cresça na união, na oração e no compromisso com o Reino de Deus. Nossa Senhora Aparecida é símbolo de fé, esperança e amor para o povo brasileiro. Sua história continua viva porque fala ao coração de cada um de nós. Ela nos recorda que Deus nunca abandona seu povo e que mesmo nas águas difíceis da vida, sua graça pode nos surpreender. Concluindo este momento mariano, momento do anjo, peçamos juntos e juntas a Virgem de Aparecida, a nossa padroeira do Brasil. Ó Maria, Mãe Aparecida, acolhe-nos como peregrinos e peregrinas da esperança. Caminhai conosco em nossas estradas, protegei nossas famílias, fortalecei nossa fé e ensinai-nos a viver como discípulos e discípulas, que sejamos testemunhas da fé, construtores da esperança, da misericórdia e principalmente instrumento de paz, de amor, de fraternidade e de solidariedade, para que possamos ser verdadeiras comunidades vocacionais, como testemunha, encontro e missão. Nossa Senhora Aparecida, padroeira do Brasil, rogai por nós. Boa noite a todos, fique com Deus e sobre o manto materno de Nossa Senhora Aparecida, Salve Maria!

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9: Boa tarde, querido povo de Deus. É feriado, dia de Nossa Senhora Aparecida. Tá terminando o feriado, hein? Quero rezar a Deus, pedir a Nossa Senhora Aparecida por todos aqueles que estão voltando para casa, né? Sempre me preocupo dessas viagens, ida e vinda. Mesmo quando eu estou em viagem, evangelizando, ou quando é feriado, vamos rezar pelos que estão em viagem, que Deus os proteja. Em nome do Pai, do Filho e do Espírito Santo. Amém. Nossa Senhora Aparecida, o sol se põe, a tarde chega. E nesta tarde, Mãe Aparecida, eu quero renovar a minha consagração total e plena a Jesus. Entregar-me, Mãe, sobre os teus cuidados. Porque bem sei, Mãe, padroeira do Brasil, que se me colocar sob os teus cuidados, não me perderei. Eu consagro os meus trabalhos, sofrimentos e alegrias. Eu vos consagro, Mãe, o meu corpo, a minha alma e toda a minha vida. Eu vos consagro, Nossa Senhora Aparecida, minha família. E peço, Mãe, livrai-nos de tudo mal, das doenças e do pecado. Nossa Senhora Aparecida, abençoai nossas famílias. Protegei os doentes, as criancinhas. Abençoai a igreja. Abençoai o povo de Deus. Nossa Senhora Aparecida, lembrai-vos que sois a nossa padroeira, poderosa padroeira de nossa pátria.
8: abençoai todos os governantes. Cessai a corrupção, a mentira. De modo especial, Mãe, olhai pelos desvalidos, excluídos e empobrecidos. Dai-nos a vossa bênção, Mãe. Ave Maria, cheia de graça, o Senhor é convosco. Bendita sois vós entre as mulheres, e bendito é o fruto do vosso ventre, Jesus. Santa Maria, Mãe de Deus, rogai por nós, pecadores, agora e na hora de nossa morte. Amém. Nossa Senhora, fazei-nos dignos das promessas de teu Filho Jesus. Amém.
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0: Obrigado!
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